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0: 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Como é que você tá, Colossa? Abuxena. Xixile.
1: É, Luambo.
0: E aí, Natata?
1: Não sei, eu não vou. Eu nunca vou nem ir. Só com uma comuna nisso. Eu não vou. Ah, mas é, Luambo. Aí eu vou ter aqui.
0: Já.
1: Eu não sei se você está fazendo isso. 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
0: Já.
1: Bota, eu acho bom, eu só vou lá, com lá, vai, mano, tá com a mão de carreira.
0: Um gata com o meu, no fute.
1: Agora tá com o meu, no. Vê, não, eu não consigo chegar lá, com o meu, tá com o meu, eu ia gerir, eu ia lá, com o suco lá, com o namoruta.
0: Já.
1: Vê, eu ia lá, eu tenho nada. Sai, ela. Ah, mas agora vamos para a carata, um que se tique, um que se telefone, nada.
0: É só.
1: O tu de tique, te põe de rila, o te da sua ué, né? Ninho de um sato.
0: Já.
1: Para cá ué.
0: Já.
1: No que te se lile, saca. Tu acha que o telefone só pode ver, ele lava aí, mano.
0: Em pé.
1: Sim, toca bom ligar ela que.
0: Já.
1: Na mão, mira, para cá, um Ah, não dá pra correr
0: no mundo. E tem tata?
1: Oh, no mundo. Aí.
0: 5 horas, né? 57 minutos, quase 2 horas e 57 minutos. Então, eu quero que você tenha uma gamesa ali no Brasil.
2: Ah, o que é ele?
0: Ixi, sei lá, na mão.
2: Ah, não sei lá, não vou. Isso é louco, mas eu estou falando comigo.
0: É, né, Tata?
2: É, sim, sim. Ah, a matata, já um gama, não vai ter um barabula.
0: Já.
2: A telefone. E quando eu não ia, não ia, não ia, não ia, não ia, não ia, não ia, mas... E quando eu não ia, não ia, não ia, não ia, não ia, não ia, não ia, não ia, não ia, não ia, não ia, não ia, não ia, não ia, não ia, não ia, não ia, não ia, não ia, não ia, mas mentira particular, às vezes, não cola com a minha cabeça, cola na cola, às vezes, mas que lindo, malhaço, por exemplo, a gente tem esse carro, para que, às vezes, tem uma cliente, malhaço, essa situação, o carro, vou atender. Só quando se dá, malhaço, você entra no telefone. Um programa, quando você está ligando, quando você entra no telefone, não tem ninguém, não tem ninguém. Sim, e se você já tem um telefone, às vezes, nunca vou sair isso, mas que lindo, às vezes, mas. Ficou uma filhada com o pai, eu sou o que eu disse. Tem muito lugar para me o que eu falei com o meu. Me tirei nele.
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Novidade está na 55 minutos. 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
1: 5 horas já em Moçambique, em Camamanga, com a Valinha Cetina, né?
2: Notícias apresentadas por Vítor Rufino. O presidente da República, Daniel Chapo, vai apresentar este domingo o ponto de situação da segurança em alguns distritos afetados pelo terrorismo na província de Cabo Delgado. Segundo a ministra dos Negócios Estrangeiros e Cooperação, Maria Manuela Lucas, a intervenção acontece na reunião da Troika do órgão da SADC sobre política, defesa e segurança, a ter lugar na cidade sul-africana de Durban.
3: Sua Excelência Presidente, dia 16, vai participar na reunião do órgão, né, de Política, Defesa e Segurança, como convidado, porque nós não fazemos parte da Troika. Mas vão convidar Sua Excelência Presidente para prestar a informação em relação à situação de segurança em alguns distritos de Cabo Delgado, da província de Cabo Delgado.
2: A reunião da Troika do órgão da SADC sobre política, defesa e segurança está inserida nos trabalhos da 46ª Cimeira dos Chefes de Estado e de Governo da região, que vai ter lugar esta segunda-feira na cidade sul-africana de Durban, na qual o Presidente da República se fará presente. Um comunicado da Presidência da República indica que os chefes de Estado e de Governo irão apreciar questões de natureza política, de paz e segurança económica e social, com particular atenção para os desafios da região e para a adoção de medidas que contribuam para o aprofundamento da integração regional, estabilidade e promoção do desenvolvimento sustentável. O diretor do Gabinete de Informação insta os comunicadores do governo a promoverem uma comunicação mais robusta e transparente, virada para a prestação de melhores serviços ao cidadão. Luís Canhemba destaca que, neste contexto, o uso das línguas moçambicanas deve ser prioridade para assegurar a eficácia das informações sobre as realizações do governo. Canhemba falava este sábado na Vila de Macaneta, distrito de Marraquene, província de Maputo, no encerramento do Fórum dos Comunicadores do Governo.
4: A nossa comunicação governamental deve ser mais do que uma iniciativa individual. Portanto, assumimos aqui que efetivamente em algum momento sentimos que a nossa comunicação é feita em ilhas, não é? Portanto, precisamos de unir essas ilhas e criar um continente que é o continente da comunicação governamental.
2: No evento, os comunicadores do governo assinaram a declaração de Macaneta, que preconiza uma comunicação que coloca o cidadão no centro das atenções. Reservas de gás natural de Pande e Temani, na província de Inhambane, podem entrar em fase de esgotamento até 2031. Segundo o presidente do Conselho de Administração da Empresa Nacional de Hidrocarbonetos, até o momento foram extraídos mais de 2,5 dos 3,5 trilhões de pés cúbicos existentes. Para garantir a continuidade da exploração deste recurso naquela província, Rudêncio Moraes diz que decorrem pesquisas de novas reservas de gás natural na região circunvizinha de Pande e Temani.
5: Temos que continuar a fazer atividades de pesquisa, que é o que está a acontecer arredores de Pande e Temani. Temos o projeto PT5C, que foi anunciada a descoberta em 2004, Bonito e Baobab, que acreditamos que vão ser esperança para permitir com que a depleção do próprio projeto Pande e Temani seja, de certo modo, compensada.
2: O presidente do Conselho de Administração da ENH, Rudêncio Moraes, falava este sábado na Ponta do Ouro, distrito de Matutini, província de Maputo, onde decorre o 11º Conselho Coordenador do Ministério dos Recursos Minerais e Energia. Mais de 140 milhões de meticais estão a ser aplicados na construção de 4 unidades sanitárias nos distritos de Zavala, Inharimi, Massinga e Vilanculo, na província de Inhambane. Financiados pelo governo do Canadá, estes centros de saúde do tipo 2 vão beneficiar mais de 80 mil pessoas. Durante o lançamento da primeira pedra para a construção do Centro de Saúde do povoado de Mururi, em Vilanculo, o governador de Inhambane, Francisco Pagula, disse que o ato surge em cumprimento de uma promessa feita pelo Executivo Provincial. Partidos libertadores da Tanzânia, África do Sul, Zimbábue, Angola e Zâmbia já confirmaram a presença na 11ª Conferência Nacional de Quadros da Frelimo, a ter lugar na próxima semana na cidade de Chimoio, província de Manica. A informação foi avançada este sábado pelo porta-voz da Frelimo, Pedro Guilich, em entrevista à Rádio Moçambique.
6: Em relação aos convidados de fora, estão confirmadas as presenças dos partidos irmãos da Frelimo, nomeadamente o Chama Chama Pinduze, o ANC, SWAPO, MPLA e ZANU-PF.
2: Pedro Guiliche fez saber que já está assegurado o alojamento para todos os delegados. No estrangeiro, subiu para 68 o número de mortos na sequência do naufrágio de um batelão na última terça-feira no Lago Cariba, no Zimbábue. As investigações sugerem que a embarcação estava sobrecarregada quando naufragou devido aos ventos fortes. A informação consta de um comunicado da polícia zimbabuiana citado pela agência Reuters. Fechamos com a previsão do tempo. A cidade de Tet poderá registrar este domingo 30 graus Celsius de temperatura máxima, seguida por Pemba com 29 graus, Nampula 28, Vilanculo 26, Maputo, Inhambane, Beira e Quelimane 25, Chimoio e Xai-Xai 23 e, por último, Lixinga 21 graus Celsius de temperatura máxima. Apresentamos as notícias a esta hora, as próximas às 7 horas. 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

Langala Fernando Shihuri, e cá 5 horas na 25 minutos. Alô, o que é que você está fazendo? Você está fazendo uma mentira? 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
2: As notícias a esta hora apresentadas por Jacinta Nhamitambo. Muito bom dia.
3: Muito bom dia, Gerson Alexandre. Bom dia, ouvinte. O presidente da República, Daniel Chapo, participa hoje em Durban, na África do Sul, na reunião da Troika do órgão de cooperação nas áreas de política, defesa e segurança da ICDC. Correspondente Eduardo Figurão.
4: Como convidado do encontro, o chefe de Estado vai apresentar o ponto de situação sobre a segurança em alguns distritos afetados pelo terrorismo na província de Cabo Delgado. De acordo com a ministra dos Negócios Estrangeiros e Cooperação, Maria Manuela Lucas, Daniel Chapo terá ainda este domingo um encontro bilateral com o homólogo sul-africano Cyril Ramaphosa.
5: Sua Excelência Presidente, dia 16, vai participar na reunião do órgão de Política, Defesa e Segurança como convidado, porque nós não fazemos parte da Troika. Mas vão convidar Sua Excelência Presidente para prestar informação em relação à situação de segurança em alguns distritos da província de Cabo Delgado. No dia da cimeira, Sua Excelência, que é dia 17, participa na cimeira, mas também vai ter dia 16 uma bilateral com seu homólogo sul-africano.
4: Na segunda-feira, o presidente de Moçambique junta-se à 46ª Cimeira da SADC, um encontro focado nos desafios regionais, na estabilidade e no desenvolvimento sustentável. Rádio Moçambique, Eduardo Figurão, em Durban.
3: O diretor do Gabinete de Informação insta aos comunicadores do governo a promover uma comunicação mais robusta e transparente, virada para a prestação de melhores serviços ao cidadão. Luís Canhemba destaca que, neste contexto, o uso das línguas moçambicanas deve ser prioridade para assegurar a eficácia das informações sobre as realizações do governo. Canhemba falava ontem na vila de Macaneta, distrito de Marraquém, província de Maputo, no encerramento do Fórum dos Comunicadores do Governo.
6: A nossa comunicação governamental deve ser mais do que uma iniciativa individual. Portanto, assumimos aqui que efetivamente em algum momento sentimos que a nossa comunicação é feita em ilhas, não é? Portanto, precisamos de unir essas ilhas e criar um continente que é o continente da comunicação governamental.
3: No evento, os comunicadores do governo assinaram a Declaração de Macaneta, que preconiza uma comunicação que coloca o cidadão no centro das atenções. Reservas de gás natural de Pande-Temane, na província de Inhambane, podem entrar em fase de esgotamento até 2031. Segundo o presidente do Conselho de Administração da Empresa Nacional de Hidrocarbonetos, até ao momento foram extraídos mais de 2,5 dos 3,3 trilhões de pés cúbicos existentes. Para garantir a continuidade da exploração deste recurso naquela província, Rudêncio Moraes diz que decorrem pesquisas de novas reservas de gás natural na região circunvizinha de Pande e Temane.
7: Temos que continuar a fazer atividades de pesquisa, que é o que está a acontecer ao redor de Pande e Temane. Temos o projeto PT5C, que foi anunciada a descoberta em 2004, Bonito e Baobab, que acreditamos que vão ser esperança para permitir com que a depressão do próprio projeto Pande e Temane seja, de certo modo, compensada.
3: O presidente do Conselho de Administração da ENH, Rudêncio Moraes, falava ontem na Ponta do Ouro, distrito de Matutuíno, província de Maputo, onde decorre o 11º Conselho Coordenador do Ministério dos Recursos Minerais e Energia. Partidos libertadores da Tanzânia, África do Sul, Zimbábue, Angola e Zâmbia já confirmaram a presença na 11ª Conferência Nacional de Quadros da Frelimo, a ter lugar a próxima semana na cidade de Chimoio, província de Manica. A informação foi avançada ontem pelo porta-voz da Frelimo, Pedro Guilis, em entrevista à Rádio Moçambique.
8: Em relação aos convidados de fora, estão confirmadas as presenças dos partidos irmãos da Frelimo, nomeadamente o Chama Chama Pinduze, o ANC, SWAPO, MPLA e ZANU-PF.
3: Pedro Guilis fez saber que já está assegurado o alojamento para todos os delegados. Na atualidade internacional, subiu para 68 o número de mortos na sequência do naufrágio de um batalhão na última terça-feira no Lago Cariba, no Zimbábue. As investigações sugerem que a embarcação estava sobrecarregada quando naufragou devido aos fortes ventos. A informação consta de um comunicado da polícia zimbabuena citada pela Reuters. O tempo. Temperaturas máximas previstas para hoje. Tete, 30 graus centígrados. Pemba, 29. Nampula, 28. Vilanculo, 26. Maputo, Inhambane, Beira e Quelimane, 25. Chimoio e Xaxai, 23. E, por último, Lixinga, com 21 graus centígrados de temperatura máxima. Foram as notícias das 7. Escutas próximas, quando for, 9 horas.
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2: As notícias a esta hora, apresentadas por Jacinta Nyamitambo. Muito bom dia.
3: Muito bom dia, Gerson Alexandre. Bom dia, ouvinte. O presidente da República, Daniel Chapo, participa hoje em Durban, na África do Sul, na reunião da Troika do órgão de cooperação nas áreas de política, defesa e segurança da SADC. Correspondente Eduardo Figurão.
4: Como convidado do encontro, o chefe de Estado vai apresentar o ponto de situação sobre a segurança em alguns distritos afetados pelo terrorismo na província de Cabo Delgado. De acordo com a ministra dos Negócios Estrangeiros e Cooperação, Maria Manuela Lucas, Daniel Chapo terá ainda este domingo um encontro bilateral com o homólogo sul-africano Cyril Ramaphosa. Na segunda-feira, o presidente de Moçambique junta-se à 46ª Cimeira da SADC, um encontro focado nos desafios regionais, na estabilidade e no desenvolvimento sustentável. Rádio Moçambique, Eduardo Figurão, em Durban.
3: A ministra dos Negócios Estrangeiros e Cooperação defende que os países da África Austral devem trabalhar em conjunto para garantir uma migração ordenada. A posição surge após a recente vaga de violência xenófoba na África do Sul, que forçou 72 mil estrangeiros a fugir do país. Maria Manuela Lucas sublinha que o sentimento geral na região é de que as autoridades sul-africanas poderiam ter gerido melhor esta crise.
5: É verdade que eles trazem sempre o assunto à volta de imigração ilegal, mas o que nós estamos a dizer é que realmente aquilo que aconteceu aqui não foi muito bem gerido. Os nossos cidadãos moçambicanos e outros da região não foram retirados daqui da África Sul com dignidade e respeito. Muitos deles chegaram nas nossas capitais. Então, o que nós estamos realmente a dizer, vamos trabalhar juntos para podermos resolver essa questão.
3: Maria Manuela Lucas disse ontem em Durban que este tema dominou o Conselho do Ministro da SADC, com Pretória a colocar o foco na migração ilegal. O diretor do Gabinete de Informação insta os comunicadores do governo a promover uma comunicação mais robusta e transparente, virada para a prestação de melhores serviços ao cidadão. Luís Canhemba destaca que, neste contexto, o uso das línguas moçambicanas deve ser prioridade para assegurar a eficácia das informações sobre as realizações do governo. Canhemba falava ontem na vila de Macaneta, distrito de Marraquém, província de Maputo, no encerramento do Fórum dos Comunicadores do Governo. No evento, os comunicadores do governo assinaram a Declaração de Macaneta, que preconiza uma comunicação que coloca o cidadão no centro das atenções. A Frelimo Entete espera que a 11ª Reunião Nacional de Quadros do Partido seja palco da produção de consensos e novos horizontes para o bem-estar dos moçambicanos. O primeiro secretário da Frelimo Entete, Cláudio Oda, encara a reunião como um espaço de harmonização de consensos nacionais e um momento de convívio entre membros desta formação política e convidados.
6: É mais um momento do reencontro dos camaradas. Automaticamente seguimos pela união dos camaradas. Então vamos discutir, e a província já discutiu, vamos submeter ao órgão subsequente, que é este que vamos agora à Manica. O que há de vir, tanto vai ser aquilo que vai unir todos os camaradas do Ruvuma Maputo, incluindo aqui nesta nossa província. Todos os camaradas estaremos unidos pelas decisões que vão sair ou pelas deliberações que poderão sair nesta grande reunião.
3: Primeiro secretário da Frelimo Entete, Cláudio Oda, e as expectativas em torno da 11ª Reunião Nacional de Quadros a decorrer na próxima semana na cidade de Chimoio, província de Manica. No estrangeiro, no Japão, 9 pessoas morreram na província de Shiba, no leste do país, na sequência de chuvas torrenciais e inundações. Segundo as autoridades japonesas, algumas vítimas foram encontradas presas em veículos submersos, enquanto outras desmaiaram nas ruas inundadas. Mais de 1.000 casas ficaram inundadas e cerca de 70 foram parcialmente destruídas. Face à situação, o governo japonês emitiu hoje o nível máximo de alerta para chuvas intensas e deslizamentos de terra na província de Chiba, situada próximo de Tóquio. Desporto. A 15ª jornada do Moçambola começa hoje com o campeão União Desportiva de Songo a receber a Associação Desportiva de Vilanculo. A ronda inclui ainda os desafios Liga Desportiva de Sofala, Ferroviário de Lixinga, Associação Desportiva de Pemba, Machaquene, Baía de Pemba, Costa do Sol, Ferroviário de Nampula, Ferroviário de Maputo e Ferroviário de Nacala, Black Bulls. Ontem, no encerramento da 14ª jornada, o Costa do Sol ascendeu ao terceiro lugar do certame após derrotar no Estádio Municipal de Pemba a Associação Desportiva de Pemba por 2 bolas sem resposta. Para fechar o tempo, temperaturas máximas previstas para hoje, Tete 30 graus centígrados, Pemba 29, Nampula 28, Vilanculo 26, Maputo, Inhambane, Beira e Quilomane 25, Chimoio e Xaxé 23 e por fim Lixinga com 21 graus centígrados. Foram as notícias das 9. Escutas próximas, quando for 11 horas. 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

9 horas e 58 minutos, acordei as saudações. Cá estamos então para esta emissão em língua portuguesa. Uma emissão que irá se estender até muito perto das 13 horas e 55 minutos. Dentro de instantes, quando forem pontualmente 10 horas, iremos levar até si, prezado ouvinte, a parada de música moçambicana promovida pela Rádio Moçambique. Ngoma, na sua versão 2026. Às 11 iremos atualizar as notícias do país e do mundo em cadeia nacional. Às 11h10, as notícias da província de Gaza. Ao meio-dia, o Jornal de Gaza. Às 12h30, o Jornal da Tarde em cadeia nacional. Às 13h05, o habitual programa dominical Ritmo Jovem, que irá até muito perto das 13h55 minutos. É sempre um grande prazer tê-lo desse lado em nossa companhia. Nós somos a Rádio Moçambique Gaza. Estamos a emitir a partir dos nossos estúdios na cidade capital, a cidade de Xuxoi. Meu nome é Rui Macaring, Laurida Andimandes, Ambara Buduia. É esta dupla de profissionais que também junto-me a ela, e que juntos iremos até às 13h55 minutos. Obrigado pela preferência. E já agora, acerte o seu relógio, porque em todo o território nacional são neste momento 10 horas.

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0: Nós, Olga da Glória e Henriques Dias, já apresentamos com muito gosto e alegria esta parada.
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0: Muito bem-vindo.

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0: Levantamos a poeira e espantamos os males com o Nhambarro.
1: E é por estas e outras que hoje ouvimos os nossos mais velhos dizer com propriedade: eu sou Ngoma.
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0: A caminho dos 40 anos, trazemos um goma com a maturidade que se exige de um concurso histórico.
1: Um goma que usa a força da música e do artista para fazer toda a diferença.
0: Um goma que se propõe a acabar com círculos de violência baseada no género, com destaque para o feminicídio.
1: E unimos vozes para dizer basta à violência.
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1: A seguir, vamos recordar quais as canções concorrentes até o momento no Ngoma 2026, que já caminha a passos largos para a outra fase.
3: Canção concorrente número 1.
0: Canção concorrente número 1, Kamusunzie.
1: Que significa Ensine-lhe, uma grande composição do artista Amostra Sobrinho.

0: diretamente da província da Zambézia, a terra dos bons sinais, de onde ele continua com toda a sua mestria e ritmo a fazer Moçambique inteiro cantar e dançar. Canção concorrente número 2.
1: Pertence a Assa Matusse, que vem com toda a garra e atitude que lhe é característica.
0: A música é Tekanzingu.

0: muita energia num Goma 2026.
1: Canção concorrente número 2.
0: Takanzingo, de Assa Matusse.
1: Esta não é apenas uma música, é uma lição de vida real que vai do caos à glória absoluta.
0: Uma narrativa poderosa que começa com a dor da traição e da perda, mas que não se deixa abater.
1: A dor transforma-se numa celebração linda, onde a vulnerabilidade dá lugar a uma força gigante e a uma dança cheia de alegria.
0: Depois do 2, vem o 3.
2: Canção concorrente número 3.
1: Mama's Baby, de Nelson Tivane.
0: Confesso que não queria estar no lugar do ouvinte. Não será fácil decidir em quem votar.
1: Com certeza, Olga. Sou pesos pesados. Ainda bem que podemos votar em vários.

0: Canção concorrente número 3. Canção concorrente número 3.
1: Salva um número, vai precisar na hora de votar.
0: Mama's Baby,
1: Nelson Tivana.
0: Canção concorrente número 4.
1: Há vozes que entram pelos nossos ouvidos e abraçam o nosso coração.
0: Diretamente de Cabo Delgado, o eterno menino de Montepués.
1: Um artista com uma identidade única.
0: Deltino Guerreiro.
1: Ele entra para um Goma 2026 com uma proposta que é um autêntico bálsamo para os dias de hoje.
0: O tema chama-se Paciência e leva a faixa número 4.

0: Canção concorrente número 4.
1: Um tema tão necessário num mundo que gira a mil por hora, onde parece que estamos sempre atrasados para alguma coisa. Paciência chega como um convite aberto.
2: Um apelo profundo para que possamos desacelerar.
1: É verdade, desacelerar para recuperar as forças, porque a busca por melhores condições de vida é incessante. É diária, mas precisa de ser feita com equilíbrio.
2: É verdade, Olga. É a música no seu papel mais nobre, o de nos dar alento.
0: Canção concorrente número 5.
1: E agora uma pergunta que não quer calar. Nos matam porquê?
2: Quem assim pergunta é a Yada Angel.
1: É a canção concorrente número 5.
2: E traz para o centro do debate um grito de alerta urgente, doloroso e extremamente necessário sobre uma problemática que nos toca a todos. O

0: Canção concorrente número 5.
1: Nos matam porquê? De Yada Angel.
0: Tão jovem, mas a levantar a voz com tanta maturidade.
1: É verdadeiramente interessante e inspirador ver alguém da nova geração revoltar-se de forma tão aberta e cantar com tanta garra sobre um tema tão importante e pesado.
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2: Canção concorrente número 6.
1: Certamente uma promessa de sucesso.
0: Dubidabi.
1: Canção concorrente número 6.

0: 6.
1: My baby.
0: Dubi Dabi.
2: Leva a faixa número 6.
0: Pertence a Dixon Machanguana.
2: Dubi Dabi. Uma história de amor puro e verdadeiro.
0: Canção concorrente número 7.
2: Uma das maiores vozes do rap nacional e uma referência obrigatória com uma influência gigante em todos os palopes.
0: Estamos a falar da canção concorrente número 7.
2: De Ivete, chama-se Hip Hop Xingombela.

0: Canção concorrente número 7. Canção concorrente número 7.
1: Hip Hop Xingombela de Ivete.
0: E com a mistria habitual na composição escrita e lírica. Canção concorrente número 8. E esta é a canção concorrente número 8.
1: Carrega a África como título.
0: E pertence a Kenny Guitar.

0: Canção concorrente número 8. Canção concorrente número 8.
1: África, de Kenny Guitar, um artista que assume os papéis de cantor, produtor e compositor.
0: Uma versatilidade que dá gosto de acompanhar. Canção concorrente número 9. Para ela, eu sou fofo.
1: Esta é a canção concorrente número 9.
0: Hélio Beats.

0: Mas que grande vibração! Acabamos de ouvir a canção concorrente número 9, intitulada Para Ela, Eu Sou Fofo.
1: Uma combinação explosiva. Juntar Hélio Beats e El Puto numa única faixa é garantia de ritmo e qualidade.
0: Exatamente, eles que, além de cantores, são dois dos produtores influentes do nosso panorama artístico nacional, com uma ligação fantástica ao público mais jovem.
1: É verdade, a energia foi total.
0: E depois de 9 vem 10.
2: Canção concorrente número 10.
0: Filho do Sr. Alfredo e da Dona Laura.
1: Arnaldo Manhisse volta à maior parada de música moçambicana.
0: Agora com o tema Saudade.
1: E leva a faixa número 10.

0: Canção concorrente, número 10.
1: Canção concorrente, número 10.
0: Saudade de Arnaldo Manhice. Canção concorrente, número 11.
1: Ele é baterista, compositor, produtor e ativista social.
0: Stélio Mangiani concorre no Goma 2026 com o tema This is Africa.

0: canção concorrente, número 11.
1: Canção concorrente número 11.
2: A música This Is Africa é assinada pelo excepcional baterista Stélio Monjani.
0: Canção concorrente número 12.
2: Moçambique Real, o país que amamos, refletido no maior concurso de música do país.
1: Canção concorrente número 12.
2: É uma pergunta, Mulikupikani.
1: E pertence à Roots.

0: Canção Concorrente número 12.
1: Molikupikani
2: Rutsi.
1: Canção Concorrente número 12.
0: Canção Concorrente número 13.
1: Uma voz tremenda.
2: Um nome sobejamente conhecido.
1: Humberto Luiz regressou a Ngoma.
2: Agora com a música Inquajo e Jacu.
1: É a canção concorrente número 13.

0: Empacho e Saco.
1: Canção concorrente número 13.
2: Canção concorrente número 14.
0: A música moçambicana é, por natureza, um organismo vivo. Ela respira, renova-se e, acima de tudo, tem a capacidade extraordinária de abraçar o mundo sem nunca perder a sua raiz.
1: E o que mais fascina nesta nova vaga de criadores é a coragem de ousar. Eles não têm medo de fazer pontes.
0: Não têm, não. Seguimos agora com a canção concorrente número 14. Chama-se Compa, de Mito Chocolatinho e Nornija.

0: Canção Concorrente, número 14.
1: Canção Concorrente, número 14.
2: Compa, de Mito Chocolatinho e Nur Ninja.
0: Canção Concorrente, número 15.
1: Canção Concorrente, número 15.
2: Amarrasla, música assinada pela dupla Classic Nova.

0: Canção concorrente número 15.
1: A Mahasla leva a assinatura de Clássico Nova, aqui com a participação de Mr. Ball.
2: É a canção concorrente número 15.
0: Moçambique, em Goma, em Goma.
2: Todas vão buscando um lugar ao sol na finalíssima de Ngoma.
1: Uma finalíssima cujo brilho é também atribuído aos patrocinadores e parceiros.
2: Instituições que dão o suporte necessário para que esta festa aconteça ano após ano.
1: Por isso, com muito orgulho, queremos deixar o nosso profundo agradecimento e aplaudir à HCB, à EDM e os CFM.
2: O nosso muito obrigado também à Petromoc, à CMH e à UEM.
1: Caminhando lado a lado conosco nesta grande jornada, agradecemos igualmente à Imodraga, à LIM e aos aeroportos de Moçambique.
2: E a este prestigiado cartaz de apoiantes, junta-se a nossa imensa gratidão ao Montebello Girassol Maputo Hotel, a Grindrod e a Fundac.
1: A todas estas grandes marcas e instituições que investem na valorização dos nossos artistas e da nossa identidade, o nosso muito obrigado.
0: Canção concorrente número 16.
1: E a nossa juventude marca território num Goma 2026.
2: Canção concorrente número 16.
1: O título é Não Tem Hora.
2: E é assinada por Mauro Flo.
1: Com a participação de Banders.

0: Canção concorrente, número 16.
1: É a irreverência da nossa juventude.
2: Mauro Flo e Bander.
1: A faixa é número 16.
2: Não tem hora, é o título desta música.
0: Canção concorrente, número 17.
1: Banda Marrove, proveniente de Nampula.
2: Fazedora de estilo tradicional denominado por Afrotuf e Rumba.
1: Entra para um Goma 2026 com a música 4 Horas.
2: Leva a faixa número 17. Vamos lá.

0: Canção Concorrente, número 17.
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2: Canção Concorrente, número 17.
3: O título é 4 horas.
2: Assinada pela banda Marrov.
3: Marrov quer dizer lama ou matope.
2: E o nome surge para dar ênfase à lama como objeto artístico.
3: Banda Marrov luta no Goma 2026 ao lado de muitas outras feras.
0: Canção Concorrente, número 18.
3: Bob Love começa a cantar desde pequeno, em casa e na igreja, sob influência de seu pai, que seguia e ensinava o evangelho cristão.
2: E nesta temporada, Bob Love entra para um Goma 2026 com a música Alendo.
3: Leva a faixa número 18.

0: Alendo.
1: Faixa número 18.
0: Uma interpretação do já conceituado artista da província de Sofala.
1: Estamos a falar do Bob Love.
2: Canção concorrente número 19.
0: Numa produção profundamente ligada às raízes da cultura bitonga.
1: Canção concorrente número 19.
0: Higa Daga,
1: de Juliana de Souza.

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1: Canção concorrente número 19.
2: Higa Daga, de Juliana de Souza.
1: Um manifesto artístico sobre pertença, ancestralidade e liberdade.
2: Canção concorrente número 20.
1: Ele é natural de Moecate, na província de Nampula, no norte de Moçambique.
2: Raja Ali é cantor, compositor e intérprete cuja música nasce do encontro entre tradição e contemporaneidade.
1: Canção concorrente número 20.
2: Manaka.

0: Canção concorrente número 20.
1: Esta é a canção concorrente número 20.
2: É da autoria de Raja Ali.
0: Canção concorrente número 21.
1: É da região centro de Moçambique.
2: Chama-se Eliseu Menezes.
1: Entra para um goma com Wega Wega. Leva a faixa número 21.

0: Um exímio produtor musical
1: que também dá voz a grandes sucessos.
0: Eliseu Menezes
1: concorre no Goma 2026 com o tema Wega Wega.
0: É a faixa número 21.
2: Canção concorrente número 22.
0: Mapinga volta um Goma.
1: Agora com a música Dinheiro de Mulher.

0: Mapping é produtor e compositor do hino para Jogos Desportivos Escolares 2019.
1: Vencedor do Prémio Revelação Ngoma Moçambique 2019.
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0: E a seguir vamos explicar de forma muito clara como funciona o nosso processo de votação.
1: Ele está estruturado em duas fases distintas, garantindo sempre a participação ativa de quem nos acompanha na escolha da canção vencedora.
0: Na primeira fase, o grande objetivo é a eleição dos 12 finalistas. Nesta etapa, entram em jogo 60 canções previamente selecionadas pelo nosso corpo de jurado, sempre de acordo com os critérios rigorosos do regulamento do concurso.
1: Esta primeira etapa decorre ao longo de 12 semanas. Em cada uma dessas semanas, o público escolhe, através do voto popular, uma canção finalista.
0: Mas atenção a uma regra de ouro. Nesta fase, a votação não é cumulativa.
1: Exatamente, Olga. Isto significa que os votos registados numa semana não transitam para a semana seguinte.
0: Cada semana representa uma disputa totalmente nova e uma nova oportunidade para as canções em concurso.
1: Ao final das 12 semanas, fechamos a lista e temos os nossos 12 finalistas apurados.
0: E com os 12 finalistas definidos, entramos na reta final, na segunda fase. E aqui as regras mudam, porque a votação passa a ser cumulativa.
1: É a corrida final. Durante 4 semanas consecutivas, todos os votos recebidos por cada canção são somados e acumulados.
0: No final da quarta semana, procede-se à contagem geral dos votos acumulados ao longo de todo o segundo período de votação.
1: O circuito está desenhado e o poder de decisão é do amigo ouvinte.
0: Por isso, quando chegar à altura, participe, vote e ajude a escolher os grandes vencedores da música moçambicana.
1: Continuamos a divulgar as canções concorrentes para Ngoma 2026.
3: Canção concorrente número 23.
1: E seguimos com a canção concorrente número 23.
0: O Sasekili Wansat.
1: De autoria de Stella Chauke.

0: Canção concorrente número 23. Canção concorrente número 23.
1: O Sasekili Wansate.
0: De autoria de Stella Chauk. Canção concorrente número 24. Num Goma 2026, os gêmeos Parruque estão com a música Engarrafa-me.
1: E Engarrafa-me leva à faixa número 24.

0: Canção concorrente número 24.
1: Esta é a canção concorrente número 24.
2: Intitula-se Engarrafa-me. É de autoria dos irmãos Parruca.
0: Canção concorrente número 25.
1: A Orquestra Beira está num Goma 2026.
2: E com a música Nsambu Eneu, que leva a faixa número 25.

0: canção concorrente número 25.
1: É a canção concorrente número 25.
2: Nsambu Weneu, da Orquestra Beira.
1: Esta orquestra é a junção de quatro artistas da cidade da Beira com uma vasta experiência na área musical.
0: Canção concorrente número 26.
2: Canção concorrente número 26.
1: Liranzo, de Helena Monjane.
2: Como vários artistas de renome, Helena Monjane iniciou o gosto pela música da igreja.

0: Canção Concorrente, número 26.
1: E esta é a canção
0: Liranzo.
1: É da autoria de Helena Monjane.
0: Canção Concorrente, número 27.
1: E ele é novo no cenário artístico, mas já teve a honra de compor uma música para o Mr. Bowie. Entra então para um goma com esta canção, Unga Chave Kata.

0: Canção concorrente número 27, Ojana, Ungachavi Nkata.
1: Canção concorrente número 28.
0: Chama-se Vital, está num Goma 2026 com o tema Sorria.
2: E leva a faixa número 29.

0: São 29 músicas.
1: E na próxima semana vamos trazer de uma única vez as restantes 31 canções.
0: Juntas vão somar 60 e será a altura para iniciarmos a festa do voto.
1: 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Agora já pode votar no seu artista favorito.
0: E o melhor de tudo, pode votar em quantos artistas quiser e com o valor que desejar.
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0: Em seguida, receberá uma mensagem de confirmação. 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
1: E a partir de agora, já pode votar no seu artista favorito. A corrida já iniciou. Hoje nós ficamos por aqui.
0: Já. Despedimos-nos com a firme promessa de voltarmos a estar juntos na próxima semana.
1: Olga da Glória e Henriques Dias na apresentação.
0: Musa Gigalibo na sonorização.
1: E Ivanob Dias na produção.
0: Um abraço de amizade.
1: Muito apertado e até para a semana.
0: Beijinhos e abraços.

0: 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São neste momento 11 horas.
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2: O presidente da República, Daniel Chapo, participa hoje em Durban, na África do Sul, na reunião da Troika do órgão de cooperação nas áreas de política, defesa e segurança da ECDC. Correspondente Eduardo Figurão.
3: Como convidado do encontro, o chefe de Estado vai apresentar o ponto de situação sobre a segurança em alguns distritos afetados pelo terrorismo na província de Cabo Delgado. De acordo com a ministra dos Negócios Estrangeiros e Cooperação, Maria Manuela Lucas, Daniel Chapo terá ainda este domingo um encontro bilateral com o homólogo sul-africano Cyril Ramaphosa. Na segunda-feira, o presidente de Moçambique junta-se à 46ª Cimeira da SADC, um encontro focado nos desafios regionais, na estabilidade e no desenvolvimento sustentável. Rádio Moçambique, Eduardo Figurão, em Durban.
2: A ministra dos Negócios Estrangeiros e Cooperação defende que os países da África Austral devem trabalhar em conjunto para garantir uma migração ordenada. A posição surge após a recente vaga de violência xenófoba na África do Sul, que forçou 72 mil estrangeiros a fugir do país. Maria Manuela Lucas sublinha que o sentimento geral na região é de que as autoridades sul-africanas poderiam ter gerido melhor esta crise.
4: É verdade que eles trazem sempre o assunto à volta de imigração ilegal, mas o que nós estamos a dizer é que realmente aquilo que aconteceu aqui não foi muito bem gerido. Os nossos cidadãos moçambicanos e outros da região não foram retirados daqui da África do Sul com dignidade e respeito. Muitos deles chegaram nas nossas capitais. Então, o que nós estamos realmente a dizer, vamos trabalhar juntos para podermos resolver essa questão.
2: Maria Manuela Lucas disse ontem em Durban que este tema dominou o Conselho de Ministros da ECDC, com Pretória a colocar o foco na migração ilegal. Na cidade de Chimoio, província de Manica, intensifica-se o movimento de preparação da 11ª Conferência Nacional de Quadros da Frelimo. Jornalista Daniel Oliveira atualiza a informação. Bom dia.
5: Bom dia. Quando faltam 5 dias para a realização da 11ª Conferência Nacional de Quadros da Frelimo, vamos perceber com o porta-voz da Frelimo, Pedro Guilis, o que está a acontecer neste momento.
6: Bom dia. Neste preciso momento, aqui no local da realização da 11ª Conferência de Quadros, como pode ver, estas equipas estão aqui a montar o espaço que vai acolher a exposição fotográfica digital. Teremos aqui, desde a primeira reunião nacional de quadros, imagens ilustrativas, incluindo os diferentes grupos de trabalho que caracterizaram esses mesmos momentos, desde a direção do presidente Eduardo Mangiane, fundador da Frelimo, até ao presidente Chapo neste momento. Do outro lado, conseguimos ver a conclusão da montagem do palco, portanto, do presídio, que vai conduzir os trabalhos desta
5: décima primeira Conferência Nacional de Quadros da Frelimo. Decorre de 21 a 23 de agosto no bairro Chitembo, na cidade de Chimoio, de onde vos fala Daniel Oliveira. Bom dia.
2: Bom dia. No estrangeiro, no Japão, 9 pessoas morreram na província de Chiba, no leste do país, na sequência de chuvas torrenciais e inundações. Segundo as autoridades japonesas, algumas vítimas foram encontradas presas em veículos submersos, enquanto outras desmaiaram nas ruas inundadas. Mais de 1000 casas ficaram inundadas e cerca de 70 foram parcialmente destruídas. Face à situação, o governo japonês emitiu hoje o nível máximo de alerta para chuvas intensas e deslizamentos de terra na província de Chiba, situada próximo do Tóquio. Desporto. A 15ª jornada de Moçambola 2026 começa hoje com o campeão União Desportiva de Sungo a receber a Associação Desportiva de Vilanculo. A ronda inclui ainda os desafios Liga Desportiva de Sofala, Ferroviário de Lixinga, Associação Desportiva de Pemba, Machacane, Baía de Pemba, Costa do Sol, Ferroviário de Nampula, Ferroviário de Maputo e Ferroviário de Nacala, Black Bulls. Ontem, no encerramento da 14ª jornada, o Costa do Sol ascendeu ao terceiro lugar do certame após derrotar no Estádio Municipal de Pemba a Associação Desportiva de Pemba por 2 bolas sem resposta. As outras partidas da ronda tiveram os seguintes resultados. Xingal de Tete, 0, Associação Desportiva de Vilanculo, 0, Ferroviário da Beira, 3, Ferroviário de Lixinga, 0, Baía de Pemba, 0, Machacane, 0, Ferroviário de Nacala, 1, Ferroviário de Maputo, 0 e Ferroviário de Nampula, 1, Black Bulls, 3. Foram as notícias das 11. Escute as próximas quando for 12 horas e 30 minutos no Jornal da Tarde.

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4: Mensagem de aviso prévio à seca da época 2026-2027 no âmbito da probabilidade de ocorrência de El Nino na província de Gaza. Espera-se na província de Gaza fraca queda de chuvas durante o verão de 2026-2027, o que pode resultar em estiagem e secas em alguns distritos da província, com destaque para seca moderada, distritos de Xikwalakwala e Massingiri; seca severa, distrito de Xigubo, Massangena e Mapai. 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

Sra. Teresa, na província Aldar, Rádio Moçambique, estivemos a transmitir em cadeia nacional as notícias. A certo relógio, 11 horas e 10 minutos.

Ouvinte, chamamos a sua atenção à transmissão das notícias a esta hora. Iniciamos o presente bloco de notícias com notícias do desporto, dando conta que o Clube de Desporto procura este domingo sacudir a crise de resultados diante do Ferroviário de Gaza no jogo pontuável para a 7ª jornada do Campeonato Nacional de Futebol da 2ª Divisão, fase provincial. Os guerreiros de Gaza estão em último lugar e ainda não encontraram o caminho das vitórias, tendo somado até aqui 3 pontos, fruto de 3 empates. O treinador do Clube de Chibuto, Manuel Silindan, é homem de poucas palavras, que para este jogo, ou por outra, quer para este jogo uma equipa trabalhadora e abnegada com vista à conquista da primeira vitória na competição. Ainda sobre a divisão de honra, importa referir que ontem, sábado, o Clube de Gaza levou a melhor, vencendo o Clube do Belene pelos expressivos 5-2, em desafio mais importante desta ronda. Outras notícias. 30 famílias do posto administrativo de Mazevila, no distrito do Belene, em Gaza, obrigadas a abandonar a zona desde as cheias deste ano, ainda não retornaram devido a um fenómeno novo de surgimento de águas subterrâneas que inundaram as suas casas. Além das residências, as águas afetaram parte dos estabelecimentos comerciais de Mazevila, condicionando as atividades económicas e a vida normal de algumas famílias. O líder comunitário de Mazevila, João Mazevila, conta que um cenário similar aconteceu no longínquo ano de 1977 e levou meses para as águas desaparecerem. Até dezembro próximo estarão concluídas as obras de construção de raiz do mercado grossista da cidade de Xuxai. Inicialmente prevista a sua conclusão para fevereiro último, os trabalhos foram condicionados pelas últimas cheias que afetaram severamente a cidade de Xuxai e a província de Gaza em geral. A nova garantia da entrega das obras de construção de raiz do mercado grossista de Xuxai, depois da sua retoma em junho passado, na sequência da adenda do prazo, foi dada pelo edil Osman Adamo. Neste momento, decorre a construção da estrada que dá acesso ao recinto alpendres para os vendedores e recuperação do muro de vedação. Osman Adam explicou que nesta retoma das obras, deste que é o maior mercado de venda de hortícolas e outros produtos frescos da capital provincial de Gaza, a empreitada está a 95% de execução e a um ritmo satisfatório. Estas foram as notícias das 11h10, as próximas às 12 horas no Jornal de Gaza. Horas e 14 minutos e depois das notícias, reservamos então um espaço a seguir ao nosso ouvinte prezado, o do Palmo e Meio, para acompanhar o programa A Voz da Pequenada.

0: amiguinho, bem-vindo a mais uma edição do programa A Voz da Pequenada.
1: No ar, o programa feito de criança para criança.
0: O programa que te proporciona muita animação, diversão e muito aprendizado.
1: Pois é, amiguinho, a cada edição do nosso programa mostramos como pequenas conversas podem mudar o mundo.
0: E hoje não será diferente, pois exploraremos nosso belo Moçambique na rubrica Conhecer Moçambique, conversaremos com os nossos amiguinhos na rubrica Conversa da Semana, degustaremos de novos pratos na rubrica Culinária e mexeremos nosso esqueleto ao som de uma música.
1: Amiguinho, a dupla Felizmina Mouman e Edvânia Manjade estão na apresentação deste lindo programa. Manvinar Macovelo na produção, Manuel Dungulam nos cuidados técnicos e na sonorização, com a coordenação e realização da Didia Miranda Mabunda.
0: Para iniciar a nossa maratona com muita disposição e muita animação, vamos acompanhar uma música. Mas antes, saiba que a nossa conversa tem a ver com as provas que se avizinham.
1: Vamos convidar a nossa amiguinha Kiki e a sua turma com o tema Bala Bala.

0: Ei, amiguinho, para ti que só agora acabaste de ligar o rádio, este é o programa A Voz da Pequenada, a ser transmitido dos estúdios da Rádio Moçambique, emissor provincial de Gaza.
1: Hoje estamos a falar sobre os preparativos para os testes.
0: Amiguinho, estás a se preparar para os testes? Sim, tu aí em casa.
1: E tu, Felizmina?
0: Estou a me preparar muito bem.
1: Qual é o segredo?
0: Revendo a matéria já estudada para poder ter boas notas.
1: Como é que fazemos isso?
0: Lendo os apontamentos que a professora já deu, resolvendo exercícios que já haviam nos dado. E tu, Edvânia, o que tens feito?
1: O mesmo. Eu fico a rever todos os apontamentos que a professora deu, faço resoluções que a professora deu e tento exercitar com os TPCs antigos.
0: Agora vamos conversar com os nossos amiguinhos aqui no estúdio.

0: rubrica Conversa da Semana. E hoje conversaremos com os nossos amiguinhos sobre o tema preparativos para os testes. Para começar, é de saudar o meu amiguinho. Olá, Dino.
1: Olá.
0: Como estás?
1: Estou bem.
0: Como foi a tua semana?
1: A minha semana foi boa.
0: O que fizeste de especial?
1: Brinquei, ajudei a minha mãe nos deveres de casa, vi televisão. Estudei.
0: Viste a televisão de uma forma moderada?
1: Sim.
0: Hoje estamos a falar sobre os preparativos para os testes. Qual é o segredo que podes dar ao amiguinho em casa para conseguir preparar-se para os testes?
1: Deve rever a matéria sempre que a professora dá, fazer em TPCs e os exercícios que a professora dá.
0: E tu fazes TPCs?
1: Sim, faço.
0: Tu gostas de estudar com os teus amiguinhos em grupo?
1: Sim, gosto.
0: Achas que isso é bom?
1: Sim.
0: Por quê?
1: Nós nos ajudamos. E mais outras coisas.
0: Prometes tirar boas notas?
1: Sim.
0: Beijinhos e abraços para quem vão?
1: Para minha mãe Greta, para meu pai Samuel, para os meus irmãos, para toda a minha família.
0: Com certeza os beijinhos e abraços chegaram. Temos uma amiga nova, amiguinhos. Eu vou saudar, não conheço o nome dela. Olá, amiguinha.
2: Olá, como está?
0: Eu estou bem. Como foi a tua semana?
2: A minha semana foi boa.
0: O que fizeste de especial?
2: Eu estudei e brinquei com os meus amigos.
0: Qual é a disciplina que tu mais gostas?
2: Não é que eu mais gosto, é a disciplina de matemática.
0: Gostas de calcular?
2: Sim.
0: Sabes contar?
2: Sim.
0: Conta um pouco.
2: 1, 2, 3, 4, 5, 6, 7, 8, 9, 10.
0: Uau, uau, uau, uau, uau. Nem preciso ultimar. Vejo que os números nunca acabam na língua. Como é que te sentes estando aqui na rádio?
2: Eu me sinto bem.
0: Gostou de estar aqui?
2: Sim, eu gostei muito.
0: O que é que mais te chamou a atenção aqui?
2: O que mais me chamou a atenção é quando eu estava a voltar da escola. Como tem uma tia que é amiga da minha avó, me chamou. Era antes de eu perceber.
0: E o que disse essa amiga da avó?
2: Disse que às 10 horas aqui tem programa da criança.
0: Então ficaste animada. Eu ia de participar.
2: Sim.
0: E já tens novos amiguinhos?
2: Sim.
0: Quem?
2: Edvard.
0: Uau, sou eu, com certeza sou eu. Gosto de fazer amigos e amiguinhos. Hoje estamos a falar sobre preparativos para os testes. Qual é o segredo que podes deixar para os nossos amiguinhos?
2: O segredo que eu vou deixar para os meus amiguinhos é estudar para não ter problemas nas provas.
0: Sim, senão foi de tirar um zero. Uau, beijinhos e abraços para quem vão?
2: Para minha mãe, que se chama Banilha, meu pai se chama Moniz e meus irmãos.
0: Com certeza os beijinhos e abraços chegaram. Os nossos amiguinhos estiveram a nos contar sobre os preparativos para os testes. Não te esqueças, amiguinhos, nós devemos estudar para tirarmos boas notas.

0: Os nossos amiguinhos aqui no estúdio deram-nos várias dicas de como fazer os testes com sabedoria.
1: Amiguinha, minha barriga está roncada. E parece que são horas de visitar o cantinho mais cheiroso da casa.
0: A tua barriga sabe quando deve agir. Gostei dela. Vamos à rubrica culinária.
1: Amiguinho, bem-vindo à rubrica culinária. Estarás na companhia de Edvânia Mandrade. Vamos aprender a preparar bolo de maracujá. Este bolo é bem fácil de fazer. Vamos conhecer os ingredientes necessários. Para preparar o nosso bolo de maracujá, precisamos de 3 copos de farinha de trigo, 2 copos de açúcar, 1 copo de leite, 3 colheres de sopa de margarina, 3 ovos, 1 maracujá e 1 colher de sopa de fermento para bolo. Amiguinho, os ingredientes não ficam por aí. Agora vamos conhecer os ingredientes necessários para a calda. Precisamos de 1 maracujá, 1 ou 2 xícaras de água e 2 colheres de sopa de açúcar. Deve estar a se perguntar como faço para preparar esse bolo. Bata no liquidificador ou numa bacia limpa o açúcar com os ovos e a margarina por 5 minutos. Coloque essa mistura na batedeira ou numa bacia limpa. Acrescente o trigo, o leite e a polpa de maracujá e bate até misturar muito bem. Segundo passo e o último, junte o fermento e misture ligeiramente. Coloque esta massa de bolo de maracujá numa forma untada e enfarinhada e asse no forno a 180 graus Celsius por 30 a 40 minutos. Enquanto o bolo assa, prepare a calda. Numa panela pequena, coloque a água e o açúcar e deixe até o açúcar dissolver e a calda começar a ferver. Apague o fogo e acrescente a polpa de maracujá. Quando o bolo de maracujá estiver pronto, retire do forno e deixe esfriar um pouco. Depois, tire da forma, coloque num prato ou num boleiro. E no final, coloque a calda sobre ele e está prontinho. Delicie-se com este bolo maravilhoso. Amiguinho, esta é a receita que eu preparei para ti. Estiveste na companhia de Edvânia Mandrade. Tchauzinho, até uma próxima oportunidade.

0: Uau! Que prato delicioso! Não paro de lamber os meus dedos.
1: Também amei o prato de hoje, mas sabes do que eu mais gosto?
0: Além de comer, xiii, desta vez não sei.
1: Dançar, Edvânia, dançar. Vamos a mais um tema musical.

0: dancinha. Barra dentinha.
1: Gostas de dançar sobre o que sabes dançar mesmo? Aquele passou assim, assim. Feliz mina.
2: E como sei, Edvânia, na próxima edição do programa, irei te ensinar mais passos.
1: Estou preparada e estou bem curiosa. Mas agora, vamos viajar no conforto do sofá na rubrica Conhecer Moçambique.
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4: A província de Maputo é a mais meridional das províncias de Moçambique. A sua capital é a cidade de Matola. Situada apenas a 10 km a oeste da cidade de Maputo, a capital do país, com uma área de 26.058 km² e uma população de 2.507.098 habitantes em 2017. Esta província está dividida em 8 distritos e possui 4 municípios: Boane, Manhissa, Matola e Namaacha. Os distritos são Boane, Magudi, Manhissa, Marraquene, Matola, Matutuini, Muamba, Namaacha. A província de Maputo foi formada a partir dos distritos de Lourenço Marques do tempo colonial, exceto a cidade de Maputo, que foi elevada à província e separada em 1980, no período de ocupação colonial. O território atual da província estava incluído no distrito de Inhambane. Em 1908, a então província de Moçambique, a sul de Seve, foi dividida em 2 distritos de Lourenço Marques e Inhambane. O distrito de Lourenço Marques perdeu muito de seu território quando algumas de suas divisões administrativas formaram o distrito de Gaza em 1946. De notar que os distritos aqui referidos são distritos civis e não os distritos militares estabelecidos durante a campanha de ocupação colonial. Até 2020, a província era dirigida por um governador provincial nomeado pelo Presidente da República. No segmento da revisão constitucional 2018 e da nova legislação sobre a descentralização 2018-2019, o governador provincial passou a ser eleito pelo voto popular e o governo central passou a ser representado pelo secretário de Estado na província, que é o nomeado empossado pelo país da República. De 2000 a 2005 foi nomeado governador Alfredo Namitete. De 2005 a 2010 foi nomeada governadora Telmina Pereira. De 2010 a 2015 foi nomeado governador Maria Elia Jonas. De 2015 a 2020, Raimundo Maico Diomba. De 2020 a 2023 foi nomeado secretária de Estado Vitória Diogo.

0: nosso país é mesmo belo. Mas parece que o nosso programa chegou à reta final.
1: Calma, Edvânia. Esqueceste de cantar os parabéns?
0: Ah, sim. A rubrica parabéns a você. Sabe, sempre me esqueço. Essa devia ser a rubrica mais importante do nosso programa.
1: Todas são, Edvânia. Mas concordo contigo, porque nessa rubrica celebramos nossos amiguinhos.

programa de hoje esteve a cargo de Edvânia Mandlati e Felizmina Momã na apresentação, Mano Pinar Macovelo na produção, Manuel Angulamo nos cuidados técnicos e na sonorização, com a coordenação e realização da titia Miranda Mabunda.

Com crianças, a seiva da nação, esta criança que quando crescida então fica jovem, depois adulto e com o tempo toma outras responsabilidades e mesmo por conta disso que deve merecer o nosso melhor acompanhamento. 11 horas e 45 minutos a caminho do meio-dia.

0: Setoriza a antena provincial da Rádio Moçambique, presença em grande de Pedro Tchau, uma das referências da nossa música em todo o território nacional, são neste momento 12 horas.
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0: Ouvinte, chamamos a sua atenção à transmissão a seguir do Jornal de Gaza, toma escuta.
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0: por 20, 30 se cumprem mandado. 30 famílias do posto administrativo de Mazavila, no distrito de Belém, em Gaza, obrigadas a abandonar a zona desde as cheias deste ano, ainda não retomaram devido a um fenômeno novo de surgimento de águas subterrâneas que inundam as casas. Até dezembro próximo, estarão concluídas obras de construção de raiz do mercado grossista na cidade de Xai-Xai, em Gaza. O Clube de Esporte procura esta tarde sacudir a crise de resultados diante do Ferroviário de Gaza no jogo pontuável para a 7ª jornada do Campeonato Nacional de Futebol da 2ª Divisão, fase provincial. Destaques da presente edição do Jornal da Rádio Moçambique Gaza, domingo 16 de agosto do ano 2026. Na sua companhia, Gilberto Buque, na edição e apresentação, e Amara Buduia no controle técnico. A todos que nos escutam, o voto para uma perfeita audição ao desenvolvimento destes e de outros assuntos que marcam a atualidade de Gás. Famílias do posto administrativo de Mazavila, no distrito de Belém, em Gaza, obrigadas a abandonar a zona de Deixei deste ano, ainda não retomaram devido a um fenômeno novo de surgimento de águas subterrâneas que inundam as residências. Além das residências, as águas afetam parte de estabelecimentos comerciais de Mazavila, condicionando as atividades econômicas e a vida normal das famílias. O líder comunitário de Mazavila, João Mazavila, conta que um cenário similar aconteceu no longínquo ano de 1977, mas levou meses para as águas desaparecerem.
1: Saí de baixo, que afetou aquelas casas. E aquelas casas têm um número total de 30 famílias que estão ali, mas como governo local e juntamente com o governo distrital, nós arranjamos o espaço que demos àquelas pessoas que foram feridas pela aquela água. Então, como ali é uma zona baixa, aquela água sai dali. Aquela baixa começa daqui da bomba até passa do posto de Incaia ali, contravessa N1, que vai a Xai-Xai e Maputo. Então, aquela água de lá passa a sair daqui da bomba. Mas mesmo assim, aquela água sai de baixo para a zona baixa nossa, onde tem reserva e lagoas. Perguntamos os mais velhos, por exemplo, nossos avós, aconteceu aquele fenômeno em 1977, acho que durou uns 3, 4 meses aquela água.
0: Entretanto, os residentes afetados dizem ser estranha a forma como estas águas surgiram, mas estão esperançados em um dia regressar às suas residências para a retoma normal, apesar de já terem sido atribuídos terrenos para a construção de novas habitações.
2: Vale do Ricardo Machavela. Já não vivo aqui. Estou a alugar, estou no aluguer aí. Acordamos no outro dia, vimos que a água já está cheia nas nossas casas, já não dava para ficar. Cada um se virou por si, fomos alugar, assim que já não tem ninguém aí. Até do momento, o governo só nos ajudou por terrenos, nos deram terrenos, já vai há 2 meses. Mas por falta de condições, ainda não fizemos nada.
3: Eduardo Malate, esse sítio aqui estava todo coberto de água, até ia para lá, para o bairro, farmácia. Dizem que nos tempos, em 1977, a água já tinha passado daqui, só que de novo agora está a aparecer. Não se sabe se isso aí... Primeiramente, aqueles de lá do negócio que vendem cerveja, isso mais aquilo, tentaram parar, mas foi em vão.
0: Alguns residentes do posto administrativo de Mazavila, no distrito de Belém, em Gaza, que abandonaram as suas casas devido a um fenômeno considerado estranho de surgimento de águas subterrâneas, já lá vão 6 meses. Até dezembro próximo estarão concluídas as obras de construção de raiz do mercado grossista na cidade de Xai-Xai, tal como explica já a seguir o jornalista Francisco Nelson.
4: Inicialmente prevista a sua conclusão para fevereiro último, os trabalhos foram condicionados pelas últimas cheias que afetaram severamente a cidade de Xai-Xai e a província de Gaza no geral. A nova garantia da entrega das obras de construção de raiz do mercado grossista de Xai-Xai, depois da sua retoma em junho passado, na sequência da adenda do prazo, foi dada pelo edil Osman Adamo. Neste momento, decorre a construção da estrada que dá acesso ao recinto, alpendres para os vendedores e recuperação do muro de vedação. Osman Adam explicou que nesta retoma das obras, desde que é o maior mercado de venda de hortícolas e outros produtos frescos da capital provincial de Gaza, a empreitada está a 95% de execução e a um ritmo satisfatório.
5: Até dezembro, esta segunda fase já estará pronta. Agora, se conseguirmos adjudicar a terceira fase, então pode vir a prolongar-se no próximo ano. Mas o nosso desafio é ter o mercado pronto até dezembro. Não houve alteração, mas tivemos a queda do muro traseiro, que está do lado do rio, com cerca de 100 metros. Mas o empreiteiro já repôs, como a obra não tinha sido entregue ainda, e iremos ver no final do termo da obra. Aquele mercado está numa área de cerca de 4 hectares. Temos um bloco administrativo, temos dois balneários masculino e feminino, temos a pavimentação da maior parte da área e teremos ali um alpendre, que é para aqueles os vendedores com bancas. Nesta fase irá-se construir duas bases para os próximos alpendres, que são da terceira fase. Então é mais ou menos isso que teremos. Teremos a via da N1 com cerca de 550 metros que vai dar ao mercado, porque o acesso também é muito importante. Então, são mais ou menos essas componentes que compõem o mercado grossista.
4: Presidente do município da cidade de Xaxai, Osman Adamo, e o ritmo das obras de construção de raiz do mercado grossista, cujo novo prazo de conclusão aponta para dezembro próximo.
0: Circulação de caminhões de grande tonelagem da mineradora de Sheng agrava a degradação da estrada Xunguene-Xibuto em Gaza. São caminhões que transportam minérios de areias pesadas de Xibuto para a doca de Xunguene. Rogério Marete.
6: A propósito, o secretário de Estado em Gaza admite a possibilidade de convidar a empresa Dicheng, que explora os minérios de Xibuto, para comparticipar na reabilitação e manutenção desta via de acesso, de modo a suportar os grandes volumes de carga que por ali transitam. Já o Mineto diz que, inicialmente, estava projetada a construção de uma estrada alternativa, numa extensão de cerca de 60 quilômetros, dedicada para o escoamento de minérios de Xibuto até a doca, na praia de Xunguene. O governante anotou que, não tendo sido concretizado este projeto, é crucial que a mineradora de Sheng comparticipe na reabilitação da estrada Xunguene-Xibuto, que apresenta crateras em toda a sua extensão.
7: A capacidade de carga da estrada provavelmente deve estar a ser afetada, mas é um assunto que já é discutido com a empresa, no que diz respeito à manutenção, e a ANE também está atenta a este movimento todo. Há de haver um momento que vamos sentar com a empresa para ver quais são os termos de utilização daquela estrada, porque a continuar como está não vai levar muito tempo para a estrada estar completamente degradada. É nossa preocupação também. Como não foi possível criar-se essa via alternativa até este momento, fosse da utilização exclusiva da Dinsheng, nós estamos a permitir que usem esta, a principal, que nós temos utilizado, mas com a condição também de comparticipar na manutenção. A empresa está ciente dessa responsabilidade.
6: Secretário de Estado em Gaza, Jaime Neto, admitiu a possibilidade de convidar a mineradora de Sheng para comparticipar na reabilitação e manutenção da estrada Xunguene-Xibuto.
0: 12 horas e 9 minutos, estamos a transmitir o Jornal de Gaza, edição do domingo 16 de agosto de 2026. Identificados nas províncias de Maputo, Gaza e Inhambane, mais de 370 antigos mineiros da África do Sul ou seus dependentes com benefícios por reclamar na campanha que iniciou o mês passado, de um total de pouco mais de 1.270 mapeados nestas três províncias do sul do país, Tio Domingo Antônio.
8: Trata-se de ex-mineiros que trabalharam nas minas da África do Sul desde 1989 e que não beneficiaram de fundos de pensão, indemnizações por doenças profissionais e entre outros. A informação foi partilhada por Vuyo Bangani, do Fundo de Previdência dos Trabalhadores das Minas, para quem os potenciais beneficiários identificados vão receber mais de 70 milhões de randes, aproximadamente 276 milhões de meticais.
9: You know, the potential number is 373.
10: Foram localizados 373 beneficiários potenciais com valor equivalente a 71,4 milhões de reais.
9: In terms of the work that we have done
11: so far.
8: E a chefe do Departamento do Trabalho e Segurança Social em Gaza, Nilza Banze, assegura que para estes antigos mineiros ou seus dependentes, os pagamentos que lhes são devidos serão efetuados a partir do mês de setembro próximo.
12: Contudo, nós não paramos, estamos a sensibilizar ainda aos cidadãos, de modo que seja possível encontrar os beneficiários, porque acreditamos que esse benefício vai fazer diferença para os nossos cidadãos moçambicanos e que estiveram na África do Sul a trabalhar, assim como os seus dependentes, estamos a falar, e dos seus agregados familiares. A nossa preocupação como governo é ver esses trabalhadores mineiros já receberem os seus benefícios que deixaram na vizinha África do Sul ou onde estiveram a trabalhar.
8: Chefe do Departamento do Trabalho e Segurança Social em Gaza, Nilza Banze, e a campanha de localização e identificação de antigos mineiros da África do Sul ou seus dependentes com benefícios por reclamar, que terminou esta sexta-feira.
0: No desporto, o clube Djibouti procura esta tarde sacudir a crise de resultados diante do Ferroviário de Gaza no jogo pontuável para a sétima jornada do Campeonato Nacional de Futebol da 2ª Divisão, fase provincial. Francisco Nelson.
4: Os guerreiros de Gaza estão em último lugar e ainda não encontraram o caminho das vitórias, tendo somado até aqui 3 pontos, fruto de 3 empates. O técnico do clube do Djibouti, Manuel Silindane, é um homem de poucas palavras, quer para este jogo uma equipa trabalhadora e abnegada, com vista a conquistar a primeira vitória na competição.
13: Continuar a trabalhar não é outra coisa. E não vamos vacilar, porque nós estamos a trabalhar com todo o gás.
4: Nas hostes da turma locomotiva de Gaza, o técnico adjunto Antoninho Nguana fala de uma equipa com níveis altos de concentração, pois sabe que uma derrota em Djibouti pode complicar as contas do título.
14: O mais importante é respeitar o próprio adversário. Índice de concentração ou índice de confiança estão em cima nos próprios jogadores. Essa matemática nós também já fizemos, de que no campeonato de 5 equipas, onde as equipas são ímpares, é um campeonato muito, muito, muito chato. Um pequeno deslize, você acorda, está lá muito embaixo.
4: E o que é que o Ferroviário está a fazer de modo a que não seja surpreendido, portanto, por este adversário?
14: O Ferroviário tem todas as precauções. Nós sabemos de que, neste momento, nós, para sermos campeões, não podemos ter deslize. Então, está tudo acautelado. Já trabalhamos na área psicológica com os próprios jogadores. Incutimos de que nós aqui, a única coisa que nós queremos é a vitória. Então, os jogadores também estão incutidos nisso.
4: Treinador adjunto do Ferroviário de Gaza, Antoninho Nguana, e o jogo deste domingo em Djibouti, frente ao clube local, pontuável para a 7ª ronda do Campeonato Nacional da 2ª Divisão em Futebol, fase provincial.
0: Ainda sobre o desporto, as diferentes modalidades desportivas que vão representar a província de Gaza à fase final dos Jogos Desportivos Escolares asseguram estarem preparados para a competição que vai decorrer ainda este mês em Inhambane, tal como conta já a seguir o jornalista Nicolau Mucaveno.
15: Os treinadores consideram satisfatório o trabalho realizado ao longo do período de preparação e dizem estar agora concentrados nos últimos ajustes técnicos e táticos dos atletas. No handball, por exemplo, o treinador Walter Evaristo reconhece a forte concorrência que a equipa vai encontrar em Inhambane, mas garante que o objetivo passa por lutar pelo primeiro lugar.
16: De facto, estamos a correr contra o tempo. A equipa já está feita, falo dos 12. Agora é só limar certas arestas, porque já tivemos um tempo suficiente daquilo que nos foi dado, né? Para falar da junção de atletas do distrito e os daqui da cidade. Agora temos que trabalhar ao pormenor, porque o tempo, de facto, já se foi.
15: Já na modalidade de basquetebol, a preparação também é considerada positiva. O treinador Dalito Mufambaju diz que os atletas atingiram um nível de preparação que permite encarar a competição com confiança.
17: Eu penso que estamos na fase final do nosso trabalho. Nos faltam poucos dias, poucas semanas para o festival. Penso eu que já estamos a fazer trabalho conclusivo. Provavelmente esta semana possamos fazer a seleção definitiva, mas os atletas estão-se a comportar muito bem, estão a tomar as rédeas, estão a trabalhar normalmente.
15: Expectativas de alguns treinadores das seleções de Gaza sobre o desempenho das suas equipas na fase final do jogo desportivo escolares a Inhambane.
0: Ouvinte, está completo o Jornal de Gaza referente ao domingo, 16 de agosto de 2026. Despede-se Gilberto Buque na edição e apresentação, Amara Buduia no controle técnico. O voto para uma prefeita. Audição à restante programação da Rádio Moçambique. Até a próxima oportunidade.
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0: 12 horas e 28 minutos, Moss Pipa, uma banda de música do nosso país, a preencher então estes segundos que antecedem a hora da transmissão do Jornal da Tarde.
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0: Boa tarde, ouvinte. Seja bem-vindo ao Jornal da Tarde da Rádio Moçambique. São destaques desta edição dominical. Presidente da República, Daniel Chapo, participa hoje em Durban, na África do Sul, na reunião da Troika do órgão de cooperação nas áreas de política, defesa e segurança da ICDC. União Desportiva de Songo e Associação Desportiva de Vilanculo abrem esta tarde a 15ª Jornada do Moçambola 2026. No estrangeiro, sobe para 51 o número de mortos na sequência do sismo que abalou ontem a ilha indonésia das Flores. Destaque do Jornal da Tarde, edição de domingo, 16 de agosto de 2026, onde teremos informação cultural e também num dia em que se intensifica o movimento de preparação da Conferência Nacional de Quadros da Frelimo em Chimoio. Mauro Jamis está na sonorização e na edição e apresentação, Jéssica Gametambo. Boa audição. O presidente da República, Daniel Chapo, participa hoje em Durban, na África do Sul, na reunião da Troika do órgão de cooperação nas áreas de política, defesa e segurança da ICDC. Os detalhes com o correspondente da Rádio Moçambique na África do Sul, Eduardo Figurão.
1: O encontro centra-se em temas de governação, paz e segurança na região, com especial destaque para a situação na República Democrática do Congo, Moçambique e Madagascar. Apesar de Moçambique não integrar este órgão, Daniel Chapo foi convidado a apresentar um ponto de situação sobre o terrorismo que afeta alguns distritos da província de Cabo Delgado, tal como referiu a ministra dos Negócios Estrangeiros e Cooperação, Maria Manuela Lucas.
2: A chance, a presidenta vai participar na reunião do órgão, né, de Política, Defesa e Segurança, como convidado, porque nós não fazemos parte da Troika. Mas vão convidar a sua excelência presidente para prestar informação em relação à situação de segurança em alguns distritos de Cabo Delgado, da província de Cabo Delgado.
1: Esta sessão foi antecedida por uma reunião do Comitê Ministerial do Órgão de Política, Defesa e Cooperação este sábado. Nesse encontro foi reafirmada a importância da solidariedade regional, da diplomacia preventiva e de uma resposta coordenada aos desafios de segurança na região da SADC. O secretário-executivo, Elias Marros, sublinhou que, apesar de a região estar globalmente pacífica, é preciso manter a atenção sobre Madagascar e a República Democrática do Congo. O responsável elogiou o painel de anciãos e o grupo de referência para a mediação pelo trabalho feito em Madagascar após as mudanças políticas de 2025.
3: While we enjoy relative peace and security, we continue to focus on political...
1: Embora a região goze de uma paz relativa, continuamos focados na estabilidade de Madagascar e da República Democrática do Congo. A paz não pode ser dada como adquirida. Resulta do esforço contínuo da SADC em criar um ambiente seguro, essencial para a cooperação regional. Reafirmamos o compromisso de defender os princípios democráticos e posicionar a SADC como um símbolo de estabilidade e prosperidade partilhada. À margem da reunião da Troika, o presidente Daniel Chapo deverá manter um encontro bilateral com o homólogo sul-africano Cyril Ramaphosa e com todos os chefes de Estado presentes em Durban para a 46ª Cimeira da SADC. Rádio Moçambique, Eduardo Figurão, em Durban.
0: Presidente da República participa hoje na Cimeira da Troika do órgão de cooperação nas áreas de política, defesa e segurança da SADC. E a ministra dos Negócios Estrangeiros e Cooperação defende que os países da África Austral devem trabalhar em conjunto para garantir uma migração ordenada. A posição surge após a recente vaga de violência xenófoba na África do Sul, que forçou 72 mil estrangeiros a fugir do país. De novo em antena, correspondente Eduardo Figurão.
1: O tema dominou o Conselho de Ministros da SADC, a Comunidade de Desenvolvimento da África Austral, com Pretória a colocar foco na imigração ilegal. O presidente sul-africano, Cyril Ramaphosa, já admitiu publicamente a vergonha do país perante estes ataques. Espera-se que Ramaphosa volte a abordar o assunto esta segunda-feira na 46ª Cimeira de Chefes de Estado e de Governo da organização. A chefe da diplomacia moçambicana sublinha que o sentimento geral na região é de que as autoridades sul-africanas poderiam ter gerido melhor esta crise.
2: É verdade que eles trazem sempre o assunto à volta de imigração ilegal. Mas o que nós estamos a dizer é que realmente aquilo que aconteceu aqui não foi muito bem gerido. Não estamos aqui para criticar, mas para dizer que não foi muito bem gerido. Os nossos cidadãos moçambicanos e outros da região não foram retirados daqui da África Sul com dignidade e respeito. Muitos deles chegaram nas nossas capitais sem nada, com aquele plástico preto que nós todos víamos nas mãos deles. Então, o que nós estamos realmente a dizer, vamos trabalhar juntos para podermos resolver essa questão.
1: Em Durban, a ministra Maria Manuela Lucas reuniu-se com os líderes das comunidades moçambicanas locais, insistindo na importância do cumprimento das regras de imigração.
2: Vamos evitar estarmos aqui de uma forma ilegal, sem documentação, sem visto. Embora os moçambicanos continuem a repisar que gostariam de ter um visto de 90 dias, porque agora só temos 30 dias. Mas o que nós explicamos também é que os 30 dias são de visita, são de turismo, não são de trabalho. E que toda a tendência à volta da África Austral é que sentemos para termos uma migração ordenada, em que os moçambicanos vão saber se quiserem vir trabalhar, vão ter um visto de trabalho, mesmo que seja de 6 meses, seja sancional, mas eles vão saber que vão ter esse visto.
1: A ministra dos Negócios Estrangeiros integra a comitiva oficial do presidente moçambicano, Daniel Chapo, que se encontra em Durban para participar nesta cimeira da SADC. Rádio Moçambique, Eduardo Figurão, em Durban.
0: 12 horas 37 minutos. Governo garante não haver ruptura de estoque de combustível, apesar das longas filas verificadas recentemente nos postos de abastecimento um pouco por todo o país. A garantia é da Diretora Nacional de Hidrocarbonetos e Combustíveis no Ministério dos Recursos Minerais e Energia, Felisbela Cunhete. Reporta Júlio Mavota.
4: A garantia é da Diretora Nacional de Hidrocarbonetos e Combustíveis no Ministério dos Recursos Minerais e Energia, Felisbela Cunhete. A governante fez saber que, apesar da crise internacional dos combustíveis prevalecer devido ao conflito no Médio Oriente, o país continua a monitorar a situação de modo a controlar a disponibilidade deste recurso nas gasolineiras nacionais. No entanto, a escassez verificada recentemente deveu-se a fatores internos que, neste momento, já está controlada. Informação avançada este domingo na Vila Turística da Ponta Douro, em Matutuíne, província de Maputo, no segundo dia do 11º Conselho Coordenador do Ministério dos Recursos Minerais e Energia.
5: Nas últimas semanas passamos, sim, por uns focos de escassez, mas que conseguimos controlar. Podemos associar em algum momento a outros fatores internos, não necessariamente.

0: de introdução desse combustível, que tem taxas menores no nosso mercado. Isso cria depois uma concorrência desleal, cria uma perturbação no nosso sistema. Mas temos agido prontamente.
1: Feliz Bela Cunhete, diretora nacional de hidrocarbonetos e combustíveis no Ministério dos Recursos Minerais e Energia. Júlio Mafota, Rádio Moçambique, na Ponta Douro.
2: Jornal da Tarde, transmitido nos estúdios centrais na cidade de Maputo. 30 famílias afetadas pelas cheias deste ano no posto administrativo de Mazavila, no distrito de Belém, em Gaza, não retornaram às suas casas devido a um fenômeno novo de surgimento de águas subterrâneas que inundaram as residências e estabelecimentos comerciais. A situação está a condicionar as atividades económicas e a vida normal de algumas famílias de Mazavila. Jornalista Francisco Nelson.
3: O líder comunitário de Mazavila, João Mazavila, conta que um cenário similar aconteceu no longínquo ano de 1977 e levou meses para as águas desaparecerem.
4: Saí de baixo, que afetou aquelas casas. E aquelas casas têm um número total de 30 famílias que estão ali, mas como governo local e juntamente com o governo distrital, nós arranjamos o espaço que demos àquelas pessoas que foram afetadas pela aquela água. Então, como ali é uma zona baixo, aquela água sai dali, começa daqui da bomba até o posto de Incai, ali que atravessa N1, que vai a Xaxai e Maputo. Então, aquela água de lá passa a sair daqui da bomba. Mas mesmo assim, aquela água sai de baixo para a zona baixa nossa, onde tem reserva e lagoa.
3: Entretanto, os residentes afetados dizem ser estranha a forma como estas águas surgiram, mas estão esperançados em um dia regressar às suas residências para a retoma normal, apesar de já terem sido atribuídos terrenos para a construção de novas habitações.
5: Vale do Ricardo Machavel. Já não vivo aqui. Acordamos no outro dia, vimos que a água já está cheia nas nossas casas, já não dava para ficar. Até do momento, o governo só nos ajudou por terrenos, nos deram terrenos já vai há 2 meses. Mas por falta de condições, ainda não fizemos nada.
6: Eduardo Malate, esse sítio aqui estava todo coberto de água, até ia para lá, para o bairro, farmácia. Primeiramente, aqueles de lá do negócio que vendem cerveja, isso mais aquilo, tentaram barrar, mas foi em vão.
3: Alguns residentes do posto administrativo de Mazavila, no distrito do Belém, em Gaza, que abandonaram as suas casas devido a um fenômeno considerado estranho de surgimento de águas subterrâneas, já lá vão 6 meses. Francisco Nelson, cidade de Xaxai.
2: Em Cabo Delgado, mais de 20 milhões de meticais serão aplicados na província a partir deste ano, na implementação de um projeto de alimentação escolar no âmbito do reforço da nutrição e melhoria do processo de ensino e aprendizagem em Cabo Delgado, reporta Cadre Buana.
7: Com a duração de 5 anos, o projeto de alimentação escolar vai abranger 100 mil alunos em 50 escolas dos distritos de Xuri, Namuno, Mekufi, Metuge, Palma, Balão e Montepoés, garantindo refeição diversificada e segura aos alunos do ensino primário e básico. A informação foi avançada pelo presidente do Conselho Executivo da Agência de Desenvolvimento Integrado do Norte durante a 11ª sessão ordinária do Conselho Provincial de Coordenação dos Serviços de Representação de Estado e Órgãos de Governação Descentralizada Provincial, alargada aos administradores distritais. Jacinto Loureiro disse na ocasião que o programa terá o seu início no próximo semestre.
8: Vai até um período até 2030, vai iniciar no próximo semestre. Temos como a estrutura de gestão, o comitê diretivo é a ministra da Educação, o ministro do Plano de Desenvolvimento e a nossa primeira-dama também faz parte, visto que foi convidada para ser madrinha desta iniciativa. Teremos nas próximas semanas, se calhar no início do próximo mês, teremos a assinatura deste memorando, é um procedimento obrigatório, teremos a assinatura aqui em Cabo Delgado, portanto teremos também a nossa primeira-dama mais uma vez a visitar a nossa província para fazer a assinatura deste programa.
7: Jacinto Loureiro, presidente do Conselho Executivo da Agência de Desenvolvimento Integrado do Norte e a implementação nos próximos meses do projeto de alimentação escolar na província de Cabo Delgado. Cadre Bana, em Pemba.
2: Seguimos para a província de Manica, onde decorre a bom ritmo os preparativos da 11ª Conferência Nacional de Quadros do Partido Frelimo a ter lugar na próxima semana na cidade de Chimoio. O jornalista Cláudio Duane está no local da conferência.

0: e vai entrevistar o porta-voz do partido Frelimo, Pedro Guiliche. Boa tarde, Claudio Tuan.
1: Boa tarde, Jacinta Nhambitambo. Respondemos a partir do local que vai acolher esta 11ª Conferência Nacional de Quadros do Partido Frelimo. Estamos exatamente no local que vai ter lugar uma exposição fotográfica que deverá espelhar aquilo que foram as conferências anteriores do Partido Frelimo. Jacinta, estou ao lado do porta-voz do Partido Frelimo, Pedro Glicha, quem vou pedir para explicar que exposição fotográfica é esta que teremos aqui neste local. Boa tarde.
2: Muito obrigado, boa tarde. Aqui nós teremos uma exposição fotográfica que retrata o percurso dos 64 anos da Frelimo, desde o presidente Eduardo Chivambo Mongane ao presidente Daniel Francisco Chapo. É uma forma de avivarmos a memória coletiva dos moçambicanos deste percurso, que é igualmente um percurso coletivo, cujos resultados se resumem na proclamação da nossa independência nacional e na afirmação da nossa soberania. Igualmente, do outro lado, pode-se ver o acabamento, a conclusão da área onde vai estar colocado o presídio, e logo a seguir, terminado estes trabalhos de limpeza, começa-se a montar a sala através da disposição dos assentos para acolher os nossos conferencistas.
1: Até ontem, quando falámos aqui mesmo neste local, dava a indicação que já haviam pelo menos cinco partidos africanos que confirmaram a presença para participar aqui nesta conferência. Como é que estamos em termos de confirmações já hoje?
2: Não, continua a confirmação. As delegações já estão a chegar a Maputo e a seguir devem fazer a ligação para Chimoio e estarão cá, essas delegações estarão cá connosco.
1: Faço uma pergunta mesmo para marcarmos o fim desta nossa intervenção. Pedro Guiliche, como é que o Partido Frelimo quer sair desta conferência?
2: Como sempre temos estado a dizer, a vitória prepara-se, a vitória organiza-se, a Frelimo espera sair daqui mais fortalecida, mais robusta e mais coesa para fazer face aos desafios que advêm, a começar pela a realização do 13º Congresso da Frelimo, que se espera que a sua convocação seja feita pelo Comitê Central, que vai ter lugar logo a seguir à Conferência Nacional de Quadros, de tal modo que o partido esteja em condições efetivamente fortes para os desafios de 2028 e 2029. Mais do que isso, é uma melhor organização interna do partido para continuar a cumprir a sua missão de servir o povo moçambicano.
1: Muito obrigado, Pedro Guiliche, o porta-voz do Partido Frelimo, em entrevista exclusiva aqui à Rádio Moçambique, para atualizarmos os trabalhos que vão decorrendo aqui mesmo no local que deverá acolher esta 11ª Conferência Nacional de Quadros do Partido Frelimo. Jacinta, deixe-me dizer que neste exato momento o caro estúdio da Rádio Moçambique está também a ser montado, a equipe técnica aterrado está desde ontem a trabalhar aqui neste local para garantir a transmissão desta 11ª Conferência Nacional de Quadros do Partido Frelimo. Jacinta Nhambitambo, boa tarde.
0: Boa tarde. Decorre a bom ritmo os preparativos da 11ª Conferência Nacional de Quadros da Frelimo a ter lugar a próxima semana na cidade de Chimoio, província de Manica. E a Frelimo, em tete, espera que esta reunião seja palco da produção de consensos e novos horizontes para o bem-estar dos moçambicanos. Jornalista Orlando Canenecas.
3: O primeiro secretário da Frelimo em Tete, Cláudio Roda, considera que, apesar do encontro ser promovido pelo seu partido, as decisões e orientações que dele resultarem deverão beneficiar a todos os moçambicanos, tendo em conta que a Frelimo é a formação política que governa o país. Roda encara a reunião como um espaço de harmonização de consensos nacionais e espera que a conferência seja igualmente um momento de convívio entre membros da Frelimo e convidados.
4: É mais um momento do reencontro dos camaradas. Automaticamente seguimos pela união dos camaradas. Então vamos discutir, a província já discutiu, vamos submeter ao órgão subsequente, que é este que vamos agora à Manica. O que há de vir, portanto, vai ser aquilo que vai unir todos os camaradas do Ruvum Maputo, incluindo aqui nesta nossa província. Todos os camaradas estaremos unidos pelas decisões que vão sair ou pelas deliberações que poderão sair nesta grande reunião. Tete leva 162, temos 10 convidados, totalizando 162 que vamos a Manica. Tete é aquela província que tem o seu orgulho, né? Muita gente fala do C6C, falamos do Carvão, falamos da Capenta, falamos de Chicó. Algumas coisas nós poderemos levar. Aliás, a província de Tete já está a organizar uma exposição para colocarmos algum ponto lá em Manica, onde o peixe, a nossa marca, vai exibir. Temos a Capenta, que também vamos mostrar aqui. Tem várias coisas da nossa produção local. A província está preparada para também mostrar o seu lado de desenvolvimento econômico e, sobretudo, por aquilo que estamos a produzir aqui. Entendemos o Malambo, que é a nossa...
3: Primeiro secretário da Frelimo em Tete, Cláudio Roda, e as expectativas em torno da 11ª Reunião Nacional de Quadro a realizar-se no próximo fim de semana em Chimoio. Da cidade de Tete, Orlando Canenecas.
5: A caminho da 11ª Conferência Nacional de Quadros da Frelimo.
6: Precisamos adotar uma postura de rigor, coesão e forte ligação com as bases. Temos que discutir os problemas da província do Niassa e não discutir quem será o próximo governador, quem será o próximo presidente, quem será o próximo primeiro secretário, porque a província do Niassa tem muitos problemas que precisam de serem discutidos. Temos que ter coragem de reconhecer o que não conseguimos até agora e discutirmos isso para encontrarmos as possíveis soluções.
7: José Bibo, primeiro secretário do Comitê Provincial da Frelimo, no Niassa.
5: A caminho da 11ª Conferência Nacional de Quadros da Frelimo.
0: Na Zambésia decorre desde ontem o carnaval na cidade de Climane e as comemorações, no âmbito das comemorações dos 84 anos da elevação desta urbe à categoria de cidade. Reporta Domingos Alberto.
8: Treze grupos foliões entre empresas e bairros participam do carnaval fora da época a ter lugar na cidade de Climane, alusivo aos 84 anos da elevação de Climane à categoria de cidade. A cidade de Climane assinala a 21 deste mês 84 anos. A informação foi dada à Rádio Moçambique pela vereadora de Juventude, Desporto e Cultura no Conselho Municipal de Climane, Sitiana Zoa. A fonte lamenta, no entanto, a redução dos grupos inscritos em relação aos anos anteriores, em que participavam mais de 30 grupos, apontando como causa principal insuficiência de recursos financeiros por parte da edilidade.
9: O número diminuiu por conta das despesas. Nós despedimos aquilo que era a nossa responsabilidade de financiarmos os grupos culturais. Por sua vez, vimos premiar também aquilo que nos traziam a custos avultados da instituição. Então, esta é a segunda vez que os grupos foliões eles suportam a logística só por si. E desta vez estamos a assistir que os grupos tendem a reduzir, mas já temos inscritos e a festa vai acontecer. E não só o carnaval, teremos o rol das atividades que vão acontecer. Já temos aqui o projeto Tchekala Kilimani. A partir de segunda-feira teremos a fase de formação, e teremos a fase com crianças que vamos chamar Espaço Kids, teremos o espaço After Work durante a noite. Durante o dia está reservado para formações e durante a noite para uma recreação.
8: Sem avançar o valor a ser usado para o evento, a fonte assegurou que o grupo vencedor vai receber como prêmio 300 mil meticais.
9: Não vamos lesar os grupos folhões. A premiação ainda continua sendo a mesma que foi do ano passado. Em primeiro lugar, estamos a falar de 300 mil. Tudo está posto.
8: Citiana Zoa, vereadora de Juventude, Desporto e Cultura no Conselho Municipal de Quelimane. O carnaval termina a 23 do mês em curso. Domingos Alberto, Quelimane.
0: Seguimos para Nampula, onde o arcebispo Dom Inácio Saúl apela à sociedade para se envolver ativamente no combate ao consumo, produção e ao tráfico de drogas. Dom Inácio falava hoje durante a missa de peregrinação ao Santuário de Santa Maria, Mãe do Redentor, em Mekonta. Jornalista Albano Xavier.
10: Segundo o prelado, o flagelo das drogas está a minar o desenvolvimento da juventude.
11: É a pobreza humana que leva os nossos adolescentes a consumir maca. Estão a rir, devíamos chorar, porque é grave. É uma sociedade que se está a destruir. O que que fazem? Eles tomam a maca para se evadirem da vida real que lhes mete medo. E aí, nas ilusões, em delírio, acreditam estar a viver bem. E o ponto mais alto de ter Deus é sermos santos, para, com Maria, como ela, podermos chegar à glória perfeita da comunhão com o Senhor no céu, onde se encontra primeiro Cristo, como primícias, e depois os que pertencem a Cristo, como ouvimos na segunda leitura de hoje.
10: Alguns peregrinos ouvidos pela Rádio Moçambique disseram que o momento serviu para renovar as orações pelo fim dos vários males que apoquentam a sociedade, como as drogas e o terrorismo em algumas regiões do país.
12: Leonora Teixeira. Esta peregrinação para nós como cristãos é muito relevante e hoje viemos agradecer e continuar a pedir para ela continuar a segurar nossas mãos, a nossa caminhada, a nossa vida cristã.
13: Simon Brito, foi o melhor momento que Deus nos proporcionou. A meio a muitas diversidades, as guerras, não vou tão longe, vou citar o exemplo de Cabo Delgado, e que isto sirva de uma oportunidade de podermos pedir a Deus para que isto tudo possa acabar.
10: Eco da peregrinação ao Santuário de Santa Maria, Mãe do Redentor, em Mekonta, que juntou milhares de fiéis da Igreja Católica. Albano Xavier, em Mekonta.
0: Na atualidade internacional, subiu para 51 o número de mortes na sequência do sismo de magnitude 7,7 que abalou no sábado a ilha indonésia das Flores. O abalo provocou ainda 132 feridos e obrigou cerca de 5 mil pessoas a abandonar as suas casas. As autoridades indicam que pelo menos 914 habitações ficaram gravemente danificadas, além de dezenas de edifícios públicos. As populações afetadas aguardam por alimentos, água, medicamentos e outros bens essenciais, enquanto algumas zonas continuam sem energia elétrica e comunicações. Passemos à informação desportiva. A 15ª jornada de Moçambola 2026 abre hoje com o campeão União Desportiva de Songo a receber a Associação Desportiva de Vilanculo. A ronda inclui ainda os desafios Liga Desportiva de Sofala, Ferroviário de Lixinga, Associação Desportiva de Pemba, Machaquene, Baía de Pemba, Costa do Sol, Ferroviário de Nampula, Ferroviário de Maputo e Ferroviário de Nacala, Black Bulls. Mais detalhes sobre o desporto com o jornalista Albino Muenga.
14: A Seleção Nacional de Futebol aos Mambas poderá estagiar na capital portuguesa, Lisboa, no quadro dos preparativos para a dupla jornada contra o Senegal e Sudão para o apuramento à CAN 2027. Moçambique deverá defrontar o Senegal em Dakar nos dias 24 ou 25 de setembro próximo e no dia 29 vai medir forças com o Sudão em Maputo, no Estádio Nacional do Zimpeto. As duas partidas são referentes ao Grupo J de apuramento ao Campeonato Africano das Nações, a CAN 2027, que será coorganizado pelo Quênia, Tanzânia e Uganda. O selecionador nacional de futebol Chiquinho Conde justifica a escolha da capital portuguesa Lisboa para a concentração dos Mambas.
0: Termina o Jornal da Tarde, que hoje destacou o Presidente da República, Daniel Chapo, participa hoje em Durban, na África do Sul, na reunião da Troika do órgão da cooperação nas áreas de política, defesa e segurança da ICDC. União Desportiva de Songo e Associação Desportiva de Vilanculo abrem esta tarde a 15ª Jornada do Moçambola 2026. No estrangeiro, sobe para 51 o número de mortos na sequência do sismo que abalou ontem a ilha indonésia das Flores. Trabalharam para si ouvinte Mauro Jamis, que esteve na sonorização, na edição e apresentação. Já sintam em tempo. Boa tarde e uma boa semana.
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No ar, amigo ouvinte, o melhor mundo do entretenimento e da informação. Este é o programa Ritmo Jovem, na voz da dos Machopas e dos Machanganas. Amigo ouvinte, 13 horas e 5 minutos, aos domingos aqui na Rádio Moçambique, emissor provincial de Gaza. Já sabes que o nada dos Machopas e dos Machanganas tem encontro marcado consigo. É o nosso pack pessoal este, na voz da juventude. O nosso encontro, amigo 20, é para emigrar no melhor mundo do entretenimento e da informação. O nosso programa, como é de habitual, amigo 20, promete as suas habituais rubricas. Vamos juntos decolar com o capitão do entretenimento. Hip Hop da minha terra. Vamos falar português de verdade. Novidades nacionais e internacionais e as mais tocadas. Tudo isso aqui no Ritmo Jovem, da voz da dos Machopas e dos Machanganas, Elton Gulamo. Estamos uns amigos vindo até bem perto das 14 horas. Muita música lá no finalzinho do nosso programa. 83 35 94 220. 83 35 94 220. 83 35 94 220. Deixe ficar o seu comentário, amigo 20, e converse com o Nato dos Machopas e dos Machanganas. Diga-nos onde escuta o programa.

0: ouvinte, tudo isso aqui na Rádio Moçambique com a nata dos Machopas e dos Maçanganas, Elton Gulamo. E nós vamos abrir o nosso programa, amigo ouvinte, com uma das músicas que tem catapultado todo o território nacional. Falamos daquela música que tem unido a juventude toda. Mas antes, amigo ouvinte, 83 35 94 220. 83 35 94 220. Converse com o Nato dos Machopas e dos Maçanganas, amigo ouvinte, diga de onde estás, assim que acompanhar o programa. Não te esqueças que hoje vamos aprender muito aqui, amigo ouvinte. Estamos juntos até bem perto das 14 horas. Ouvinte, a música que nós vamos escutar agora, que tem sido uma febre na atualidade. Mas antes mesmo desta música aqui, quero que escutes uma coisa muito boa. E essa coisa só escutas aqui no programa Ritmo Jovem. Eu volto já já, não saia daí.
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0: E amigo ouvinte, nós queremos voltar a escutar a música. Uma das músicas, este que é o ritmo da lusofonia. Toda a lusofonia tem tocado esta música. Todos aqueles que amam têm tocado esta música. Mas você aí em casa, você no trabalho, na rua, nos becos, está a caminho de casa, está a voltar da igreja, do trabalho, onde quer que estejas, amigo ouvinte, junte-se ao Nato dos Machopas e dos Maçanganas através do número 83 35 94 220. Mas agora convidamos, amigo ouvinte, teu ex e teu vizinho do ritmo da lusofonia. Esta música, amigo ouvinte, retrata a história de todos os jovens, assim que é, e depois descobre que afinal de contas o ex da minha parceira é meu vizinho. Aliás, é o vizinho dela ou dele, neste caso. E já começa a ativar lá os gatilhos. Mas como assim, amor, o seu ex é teu vizinho, vá? Será que... aí. Mas a música vem, amigo ouvinte, para dizer que hoje não te preocupes com o meu ex. Este é apenas um vizinho, meu amor. Tens de confiar em mim, entregar o seu coração a mim e espalhemos o amor.

0: 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Ritmo da Lusofonia com título Deus é teu vizinho. A proposta de música de abertura desde que é o melhor mundo do entretenimento e da informação. 83359420 é o número para deixar ficar o seu comentário. Sem mais longas, amigo ouvinte, vamos correr agora acompanhar a rubrica Novidades Nacionais e Internacionais. Vamos ficar a par informados sobre aquilo que os nossos artistas têm feito no seu dia-a-dia. Senhoras e senhores, amigo ouvinte, ouvinte de luxo, convosco a rubrica Novidades Nacionais e Internacionais. Volto já, não cede aí.
1: Amigo ouvinte, bem-vindo a mais uma edição da rubrica Novidades Nacionais. O rapper moçambicano T-Rider acaba de lançar o videoclipe de seu mais recente single, Panda.

A cantora moçambicana Yada Angel lançou no passado dia 23 de julho o videoclipe Medo, que conta com a participação especial do renomado rapper moçambicano Hernani da Silva.

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Encerramos a rubrica com a novidade de que a artista moçambicana Dama do Bling lançou também recentemente o seu mais recente trabalho nas plataformas digitais, intitulada Chamada para Deus, que conta com a participação especial da cantora Vequina. Na nova faixa, Dama do Bling aborda de forma pessoal e emotiva os desafios enfrentados no dia a dia, falando sobre medos, inseguranças, dificuldades financeiras e desilusões, numa verdadeira conversa com Deus em busca de força e esperança. A participação de Vequina acrescenta intensidade à música, sobretudo no refrão, reforçando a mensagem de fé e superação presente na obra. Olá, pai.

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Procuro formas de viver sem estar sempre a reclamar. Mas depois na minha tristeza eu me sinto a afogar. 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
2: Nigo dentro mais de uma vez. Novidades nacionais e internacionais. Ficou para trás, amigo 20, e ficamos informados sobre as novidades dos nossos artistas. Eu sou o Elton Glam, o neto dos Machopas e dos Machanganas. E eu quero conversar contigo, amigo ouvinte, a partir do número 83359420. 83359420. Simeone acaba de assinar aqui a sua presença. Diz saudações, capitão, estou ligado ao programa. Tuana não e não, Simeone. E um forte abraço aí a partir de Patrício Lumumba. Outro abraço aqui é para a grande amiga Benila. Olá, Benila, um forte abraço, boa tarde. Temos aqui mais uma mensagem, diz: boa tarde, Rádio Moçambique de Gaza. Aqui é o Sabonete, Mário Sabonete. Sabonetinho Sabonete. Sabonete diz que escuta a rádio a partir de Poyombo. E ainda diz o seguinte: locutor, gosto muito dos seus beats. Força aí, beijinhos. Outro beijinho para ti. É o grande Sabonete este aqui. Para ti também, Sabonetinho. 83 35 94 220. Amigo 20, vamos remar este barco até bem perto das 14 horas. Mas agora nós queremos aprender a falar corretamente a língua portuguesa. Enquanto isso, vá já ficar no seu comentário para 83 35 94 220. É nesta rubrica em que nós aprendemos a falar corretamente a língua portuguesa.

0: Vamos escorrer até a rubrica As Mais Tocadas da Semana, ou As Mais Tocadas da Lusofonia, se preferir assim. 83-35-94-220. Convosco, a rubrica Vamos Falar Português de Verdade. E evita dizer o você disseste.
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0: A língua portuguesa é um patrimônio cultural que nos une e está em constante evolução. No entanto, falar corretamente implica conhecer algumas regras gramaticais que ajudam a transmitir as nossas ideias com clareza, precisão e elegância. Na rubrica Vamos Falar Português de Verdade, vamos esclarecer dúvidas frequentes da língua portuguesa, corrigindo alguns erros comuns no dia a dia e apresentando as formas recomendadas segundo as normas ortográficas e gramaticais do português europeu. É correto dizer "está tudo certo entre eu e você"? Não. Depois de uma preposição, devem ser usados os pronomes pessoais mi ou ti, e não os pronomes de caso reto eu e tu. O correto é "está tudo bem entre mim e você". Deixei ele no serviço. Será que esta forma é correta? Não. Os gramáticos recomendam que os pronomes pessoais do caso reto eu, tu, ele, nós, vós e eles não sejam usados como objetos diretos de verbos. A forma correta é utilizar os pronomes pessoais do caso oblíquo, como, por exemplo, deixei-o no serviço e não deixei ele no serviço. Outros exemplos: vi-a na festa e não vi ela na festa. Mande-os voltar e não manda eles voltarem. É correto dizer não lhe conheço? Não. O pronome lhe não deve ser usado com pronomes transitivos diretos, pois substitui expressões como a ele, a eles, a você e a vocês, geralmente como complemento direto. Com verbos que exigem complemento direto, devem ser usados os pronomes os e as. O correto seria não o conheço e não não lhe conheço. Nunca deixarei e não nunca lhe deixarei. Nós o convidamos e não nós lhe convidamos. É comum ouvir pessoas dizerem "estava com dor na costa". A palavra costa significa litoral, ou seja, a faixa de terra junto ao mar. Um exemplo claro: a costa moçambicana é muito extensa. Portanto, se dizes que a tua costa dói, referes-te ao litoral? É claro, nós não temos um litoral no nosso corpo. Quando nos referimos à parte posterior do corpo humano, devemos usar costas. E o correto seria "estou com dor nas costas". Que tal? Estas dicas valeram a pena? Fique ligado à rubrica Vamos Falar Português de Verdade, que aprenderás mais sobre como falar corretamente a língua portuguesa.
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2: Horas e 28 minutos e 48 segundos. Nós aqui a remar, amigo ouvinte, com o nosso programa Ritmo Jovem. Estamos mesmo a passos largos para encerrar esta maratona, este voo que só a juventude aguenta. 83 35 94 220. Deixe ficar o seu comentário, amigo ouvinte, e converse com o Nato dos Machopas e dos Maçanganas. Mas agora, amigo ouvinte, vamos acompanhar a rubrica As Mais Tocadas. É nesta rubrica, amigo ouvinte, em que nós conhecemos as músicas mais tocadas de verdade. Só para não ficares desatualizado, porque aqui no Ritmo Jovem nós queremos manter-te atualizado. Portanto, quando chegares lá no bairro com os amigos, diga "eu sempre estou atualizado". Não te esqueças, amigo ouvinte, que eu nasci em Dubai. A minha infância resume-se na França. Fiz o ensino primário em Abu Dhabi. O ensino secundário foi em Portugal. Recentemente cheguei a Moçambique. Temos aqui um comentário, diz: boa tarde, aqui fala Alicia, a partir de Bairro 3, Xanguene. Ela diz: pede a música do Ritmo da Lusofonia com o título Abre a Porta, Amor, se é para beber, assim que é. Ui, aqui parece que há muita gente que ama. Há antes mesmo do pedido da nossa grande ouvinte, vamos, amigo ouvinte, agora às 13 horas e 30 minutos a acompanhar a rubrica As Mastugadas da Semana. As mastugadas na lusofonia depende de si. Volto já já, amigo 20, 83-35-94-220. Convosco, amigo 20, a rubrica As Mães Tocadas. Eu sou o Elton Glamo, o neto dos Machopas e dos Maçanganas, e estás à escuta do melhor do entretenimento e da informação.
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2: Bem-vindo, amigo ouvinte, à rubrica As Músicas Mais Tocadas. E é nesta rubrica em que nós mantemos a atualidade sobre as músicas mais tocadas. E para a abertura, amigo ouvinte, desta grande rubrica, a música vista como sendo a mais tocada. E esta música está no top 3 das mais tocadas. Atenção, são 3 hoje que nós vamos aqui leiloar, tá bom? Está no top 3 das músicas mais tocadas. É a música do grande Twenty Fingers com o título Amor Não É Para Doer. Esta música, amigo 20, já conta atualmente com cerca de 38 mil, assim que é, likes e 3,6 milhões de visualizações aproximadamente 2 meses. Twenty Fingers é um dos artistas que configura-se como sendo um dos homens que mais músicas de amor tem feito. E esta música é a terceira classificada nas mais tocadas.

Pois amigo ouvinte, esta música do Twin Fingers, classificada na terceira posição como uma das músicas mais tocadas do ano 2026 até agora. Sim, nós temos que admitir que o Twin Fingers faz ótimas músicas de verdade. E nós aqui não podemos estar de lado de homenagear este grande artista que tem feito ótimas músicas. Mas nós continuamos, amigo ouvinte, a falar sobre as músicas mais tocadas. E a música que nós aqui queremos falar, como sendo a música mais tocada, acho que vocês já conhecem. É a música que tem sido feita. Inteligência Artificial tem feito coisas muito grandes, sabe? E muitos artistas já estão a começar a reclamar por conta do uso da inteligência artificial, assim que é, para fazer as músicas. Mas a segunda classificada das músicas mais tocadas é a música de Zengola, com o título, já sabem, amigo ouvinte, Tá Me Querere. Este artista, amigo ouvinte, tem feito ótimas músicas aqui, o grande Zengola, Tá Me Querere. É a segunda posição da música mais tocada atualmente.

Um título, tá me que revoltar. Falamos daqueles relacionamentos que já sabem, acontecem de forma. E afinal de contas, qual é a música que estará na segunda, aliás, na primeira posição? Olha, foi difícil escolher isto, mas nós temos que admitir: esta música tem sido uma febre. Em Xangana, Ovalumufambacacona, Voitsayangomale, Aunangale, Lobiwa Oguputi. Traduzindo, é a música mais tocada. Onde quer que você vá, é baraca, é festa. Está-se a tocar muito esta música. Eu ontem andava algures por aí nas bandas de Xunguene e em quase todas as baracas, dali de Senta Baixo, do cruzamento de Xiboto. Todas aquelas baracas ali, as mamanas que vendem ali, estavam a tocar esta música, amigo vinte. Qual é a música, afinal de contas, que estará na primeira posição? Senhoras e senhores, ouvintes, internautas e aqueles que o Elton mais ama, que são todos ouvintes assíduos da Rádio Moçambique, na primeira posição temos a música intitulada Party Party. Sim, sim, sim, sim, sim. Esta música, amigo ouvinte, é uma das músicas, é a música assim que, né, que nós classificamos como a primeira, é, desta posição, das três mais tocadas. Como a mais tocada atualmente. Estás só gostando de dizer, você, parte, parte, você também, parte, parte, sim, sim, sim.

do grande Ace e o Blow 258-258 com o título Party Party, sendo ela classificada na primeira posição das músicas mais tocadas na rubrica As Mais Tocadas aqui no programa Ritmo Jovem. De forma muito rápida, a leitura das vossas mensagens aqui, amigo ouvinte, neste que é o melhor mundo do entretenimento e da informação. Boa tarde, Rádio Moçambique. Aqui é, é a grande Ana, assim que é Raul Massim, que escuta o programa a partir de Poyombo. Diz que gosta muito do programa. Muito obrigado, Ana, para ti também. Bem, temos aqui a mensagem que diz: boa tarde, eu sou Alberto, natural da Zambésia, gosto muito do teu programa, peço a música do Baton. Veremos, meu caro amigo ouvinte, e nós estamos a correr mesmo para iniciar o nosso programa, mas não te esqueças, amigo ouvinte, que este é o melhor mundo do entretenimento e da informação. Eu volto para a semana com mais um programa de Neto dos Machopas e dos Machanganas, com mais entretenimento e muita novidade. E hoje vamos ficar à disposição de muita música boa neste que é o melhor mundo do entretenimento e da informação. E, amigo ouvinte, vamos nesta grande sessão das músicas para encerrar o nosso programa, convidar a música do grande Plutónio com o título Orgulho. Eu volto terça-feira às 10 horas e 10 minutos. Tchau, tchau. Até para a semana. Fique à escuta aqui das músicas selecionadas especialmente e para si. Fui! Tua não é não!

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2: Boa tarde, Albertina Zandamela. Boa tarde, ouvinte. O presidente da República, Daniel Chapo, participa hoje na cidade sul-africana de Durban, na reunião da Troika da SADC sobre política, defesa e cooperação. Detalhes com o correspondente Eduardo Figurão.
3: Apesar de Moçambique não integrar este órgão, Daniel Chapo foi convidado a apresentar um ponto de situação sobre o terrorismo que afeta alguns distritos da província de Cabo Delgado, tal como referiu a ministra dos Negócios Estrangeiros e Cooperação, Maria Manuela Lucas.
4: Sua Excelência Presidenta vai participar na reunião do órgão, né, de Política, Defesa e Segurança como convidado, porque nós não fazemos parte da Troika, mas vão convidar Sua Excelência Presidente para prestar informação em relação à situação de segurança em alguns distritos da província de Cabo Delgado.
3: Esta sessão foi antecedida por uma reunião do Comitê Ministerial do Órgão de Política, Defesa e Cooperação este sábado. Rádio Moçambique, Eduardo Figurão, em Durban.
2: Governo garante não haver ruptura do estoque de combustível, apesar das longas filas verificadas recentemente nos postos de abastecimento um pouco por todo o país. A garantia é da Diretora Nacional de Hidrocarbonetos e Combustíveis no Ministério dos Recursos Minerais e Energia. Félix Bela Cunhete disse que, apesar da crise internacional dos combustíveis prevalecer, o país continua a monitorar a situação para garantir a disponibilidade deste recurso nas gasolineiras nacionais.
5: Últimas semanas passamos, sim, por uns focos de escassez, mas que conseguimos controlar. Devemos associar em algum momento a outros fatores internos, não necessariamente relacionados com uma escassez global, mas fatores internos que estamos a trabalhar em conjunto no sentido de resolver.
2: Félix Bela Cunhete, Diretora Nacional de Hidrocarbonetos e Combustíveis no Ministério dos Recursos Minerais e Energia. Mais de 20 milhões de meticais serão aplicados em Cabo Delgado a partir deste ano na implementação do projeto de alimentação escolar. O presidente do Conselho Executivo da Agência do Desenvolvimento Integrado do Norte disse que a iniciativa visa reforçar a nutrição e melhoria no processo de ensino e aprendizagem naquela província. Jacinto Loureiro falava na 11ª Sessão Ordinária do Conselho Provincial de Coordenação dos Serviços de Representação do Estado e Órgãos de Governação Descentralizada Provincial.
6: Vai iniciar no próximo semestre. Temos como a estrutura de gestão, o Comitê Diretivo é a Ministra da Educação, o Ministro do Plano e Desenvolvimento e a nossa Primeira-Dama também faz parte, visto que foi convidada para ser madrinha desta iniciativa. Teremos nas próximas semanas, se calhar no início do próximo mês, teremos assinatura aqui em Cabo Delgado, portanto teremos também a nossa Primeira-Dama mais uma vez a visitar a nossa província para fazer assinatura deste programa.
2: Com a duração de 5 anos, o programa vai abranger 100 mil alunos em 50 escolas dos distritos de Chiuri, Namuno, Mekufi, Metus, Palma, Balama e Mutipuís. A Frelimo vai exibir uma exposição fotográfica sobre os 64 anos do partido durante a 11ª Conferência Nacional de Quadros a ter lugar na cidade de Chimoio, em Manica. O porta-voz do partido Frelimo, Pedro Guilis, explica que na exposição fotográfica estarão patentes os momentos marcantes desta formação política, com destaque para as 10 Conferências Nacionais de Quadros já realizadas.
7: Mais do que uma exposição fotográfica, o que se pretende é a sistematização, não é? Em forma de resumos, das principais decisões tomadas em cada uma destas conferências, justamente para se poder encontrar a linha de continuidade que caracteriza o percurso da Frelimo desde a sua fundação a esta parte.
2: Pedro Guilich fez saber que já está assegurado o alojamento para todos os delegados que vão a Chimoio participar na 11ª Conferência Nacional de Quadros, evento que arranca a próxima sexta-feira. Na atualidade internacional, subiu para 51 o número de mortos na sequência do sismo de magnitude 7,7 que abalou ontem a ilha Indonésia das Flores. O abalo provocou ainda 132 feridos e obrigou cerca de 5 mil pessoas a abandonarem as suas residências. As autoridades indicam que mais de 900 casas e dezenas de edifícios públicos ficaram danificados. As populações afetadas aguardam por alimentos, água, medicamentos e outros bens essenciais, enquanto algumas zonas continuam sem energia elétrica e comunicações. Desporto. A União Desportiva de Songo recebe esta tarde a Associação Desportiva de Vilanculo no arranque da 15ª Jornada do Moçambola 2026. A ronda incluiu ainda os desafios Liga Desportiva de Sofala, Ferroviário de Lixinga, Associação Desportiva de Pemba, Machaquene, Bahia de Pemba, Costa do Sol, Ferroviário de Nampula, Ferroviário de Maputo e Ferroviário de Nacala, Black Bulls. Apresentamos as notícias das 14 escutas próximas, quando for 18 horas.
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3: A leitura ali nem mago, cai 90 minutos lenga beliu. A futebol ali 90 minutos mais compensações. E engane muito mal, cai jogo. Uma jogadora manga conseguir transportar a bola de defesa para o ataque. E vem uma dificuldade de maninga, mas há uma dificuldade de lá. É uma comanga, é uma com o clube do Bilena, é o Bela Sosnen. E na, aí o colega te come. Segunda parte, me encheri ele com a equipa, ambas uma substituição, já está mais jogador, lá amanhã um bocadinho de experiência em relação a amanhã, a equipa e tingir, e ava cocatin leve a balneário, leço a jogo, a ilusanga, muina, louco, bela, leço, muina, valera, caçou, na boa em 50%, aí bileno a conga, atrapalhara lá. Então, mais jogador, mais ingessile, mais enganile, mais beja, a resultado de lenga o melhor.
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3: 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E a equipa aí perder em norte. Então, logo, o Tinti, ele é mais jogador. Lá, uma recomendação lá, maia, coma. Pelo menos, o mais resultado em Gaivulumar e vale 1-0. Porque, ah, eu estive só com a segunda parte. Ele estava a segunda parte, Muane. Ele só está aqui, sai só. Então, eu consegui ele com Carilho Ane. Eu, uma na ilusão, 1-0. Mas, segunda parte, só se não gasto, né? Só o clube de Gaza, Muane, ele não ganha na segunda parte.
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1: 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Casa com o Bandir, vai na Arba, Bela, não vai com o Cainzana. 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Ferro, Clube de Gaza. Clube de Gaza, nada, Nicolau. Clube de Chibuto. Ferro, Ferroviário, a Gaza. É o Clube de Gaza, Belitol. Marcar uma tamanha bola calu. 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Também cansado, tu começa a campo, Cami Campo, Lupa, que vai Belo Antão, Clube de Chibuto, Agulinti, Lena, Pedra, Lena, com uma da cama, vai cavir da cama, enquanto Lumbas Catis, Lumba Ferroviário. 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Tomás, a bola, já está com o sinelo, como é que é campito. 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Clube do Chibuto. Clube do Chibuto, a Chico meter a bola. 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Clube de Chibuto. 30 minutos, 6 segundos de pelo AK. Pinta uma bola, time de espontâneo com o Gaza. Zero Clube de Gaza. Ah, Clube de Gaza, Nicolau. Zero Clube de Chibuto. Zero Ferroviário. 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E por isso a bola, bata uma para o pelo antigo clube de Chibuto, 32 minutos, 22 segundos, zero clube de Chibuto, zero Ferroviário, e marcando uma grande bola, Yobo, Yobo com o Lonzo e Alpeta, sendo com o Nenel, a mostra antigo, com o Lonzo, com o Lonzo, com o Lonzo, Barroso, com um bom pé para o Lonzo, com o campeão antigo clube de Chibuto. 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Bata, uma pele, vai ter um clube do Chibuto. Na próxima, já 33 minutos, 54 segundos. Vai ter 50 bola, vai ter um clube do Chibuto. Manuel Cilindani, a cara longa, Santa Angola, a Emmanuel Afama, a Lélia, vai ter um clube de Gaza. 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Ah, o Mila, a Pola, Lia Luta, o Lau, o Chibuato, a Pola, o Lua, o Ferroviário. A Ana, o Chibuato, a Lena, Belue, Thomas. Tomás, Aguina, o Lento, a Petra, com Pandela, com a Gama, Belmanta, o Clube de Chibuto, o Vecachibu, Vene, Lena, Vazago, Homem, Santa Cruz, Nene, Lia Camanda, Barros, Barros, Aguina, Petra, Capito.

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3: 3 minutos e 58 segundos. Clube de Gaza. Ferroviário da Gaza. 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Vamos para o olho. Onde é que você vai subir? Vai, você vai ganhar a catapa. Não é que você vai ganhar a catapa. E Domingues de bola. Agora em cima do Lucas Camano, como é que cá Pito? Pito agarra Cangalena. Vou lá buscar a bola pro Lucas Camano, pro Lucas Camano, o por ser o clube de Gaza. Chacama o Mili, cola com o Beato, o Willis. Quando o Lena ganha a Nifo. Até o Willis Galena. Até o Malena pelo Antau, o clube de Gaza. Agora em cima do Lucas Camano, o Fimene Lena. É o clube de Gaza, Nicolau. 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
1: 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Vá acusar o jogo, só que o ano não ganha, só que já é qualificado para a pool. Quando o Nipi joga, ganha campeonato. Pois, logo, e quando está de leste, a gente já é e entra só com ele, eu e casa até.
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4: 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pula para mim não sabemos que passar já tem embá não é uma equipa como a complicada então né mas pronto está tentando agora continuar em tiza mas uma equipa nuana para não gastar nada a mas eu estou 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
3: um ferroviário, um clube de Xibuts. Ferroviário, a ringue sim, ganga pouca. Aí, eu tenho uma calamambira lá, ganga pula, ou eu tenho uma mambira, macumune. Aí, eu sou mulher, eu sou mulher, anzilo. Estimela, eu sou mulher, eu sou kacha, kacha, kacha. 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
3: Bola alta lomba vai levantar o ferroviário. E marcou longa toa. Cassi vai levantar o clube de Xibuts. E marcou longa toa. Por ali na quarta rede. David. David. A lua sulega só. Trovila capa e bele. Ata nimega. David. Antes que ele esquiva da cutuca. Chimorro a sua antima. Meia antima. A uma bota e a passa. Manga em baleia. Cuxi em gazul. Aposta lá na cloroeira. Lera ganha mesmo. Chimorro a sua cuxi. Esquiva a sua cuxi. Manga em baleia. Passa. Bagulho em cima. Peta por exemplo. A cuxi nene. A por ali. Celele. Pega mani. Ca. Cá. Calu. Calu, o quadrante, o clube de Xibuts, Aguini, Calu, a Papola, Pomaulo, a Bola de Apuquene, e Marcelanga da Valonza Lona Laiana, e Belanta, o Ferroviário, e Domingues, Domingues Aguini, Anuan 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

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Em pelo não estava ferroviário, agora a chicometer. A chicometer a bola, em pelo não estava ferroviário. Casi como a bongo. Canta o clube de Chubuto. Caundo lá é, na. Com ganha castigo. Então, olha como castigo, o Luiz está castigado para ficar com ele. 26 minutos na 26 segundos de Beluaca. Um, Clube de Chibuto. Um, Ferroviário a Gaza. Sétima jornada, pintando a bola. Chegamos a Chifundangulo Gaza. Em Yambane, seu ativeca, Luiz, a bola. Agora, Maputo, seu ativeca. A coisa que leva dele. 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Já joga Rivaldo. Aí a Rivaldo e Barroso. Barroso ele pega a mão cá, Dominguez. Até uma vez não estava de gol, pinga logo nela. Até Mili, Laiana. Enquanto falou que tinha metido a bola, o clube acaba pelo então a ferroviário. Barroso ele bola, pega a Jen, Jen, a Colentuin. A Uma, já está com o Sinéne, com a Simana, com a Laranga, com a Laiana. Calu, o ferroviário. Calu, a Guiene. 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Um. Clube de Chibuto, um ferroviário. O Aquata Maduro. Ngago. A Gutinja logo com a entrega com Pranga, Chum. Vá, o Mada vai perguntar ao Clube de Chibuto. Macalo, Macan Bola Laena. 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Ah, achou ali, Manjive. Angue aí entre o gol, ele. 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

0: Mario a casa. Rico. Rico. Entra gol na Umbiri. Na gondola 38 minutos. Cancarlo. Ferroviário, começar a clube de casa. Ferroviário a casa.
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0: Nene, Belene, o cara está com a tongo, chama minha tela. Bata com ele que é lá, né?
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1: Vamos ligar cartão em Macacurila.
0: Bom, lá na Muyanga, quando que ele chegou, a Carunga ainda golo. Bom, aí calou. E David, a gente colocou cartão. Guardarei, João estava lá, Chibut. Engaco, um carelo, quando que golo, ficou na blá blá que é só, né? Como bom pepo. Vamos ficar vermelho direto. O vou ali só com o sócio e ganhar com o Balizene. E Hélio? Hélio, e ele ganhar com o Balizene e entrar no clube do Chibut. Aí com o vermelho. Bom, vamos lá só com o Arrela, David. Com o Sanico ele, a vermelho. Como a bola que sou na Lena, como bom pepo.
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0: 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A lista da Rico Bumper fala com os catis lentes e campeão da Ferroviário. Já está o clube de Chibutu. Fala com uma bola lena na Luba Bilonta ao Chibutu. E Macanga das catis lenta ao Chibutu. Tercio da Lilama lena, leva a bola lenta com os nene. Saco, com o seu campeão, clube de Chibutu. 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Gosto de entrar na menetinha com o Benin Tango da Chipa. O senhor está com a placa lá, uma compensação. Mata uma leva pele, marcando a tomando bola, Laiana. kapile matawa. 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Kuta takusiwa placa das compensações. Bola camping zanlo. E 6 minutos e 5. 5 minutos estava aí em Gateli Walana. Camping zanlo. Não, não estava aí no Lama Covei. E essa escada ali, sim. Não sei como é que é a tribuna da imprensa. Até com o Inca Lena. Vai ver, mas ferroviário. Mata a chuva na bola. E vai ver, mas a bola Lena e Barroso. Barroso, o Lentim. Aperta a bola, certo? Com o Lena. Vai para a bola Lena, que a bola Lentim Lena. Chega uma baliza. Mas como ele vai cá. E Hélio. Hélio, olha com quem. Bom, ferroviário. Assumula nesse sistema Kai Kai. Bom, Kai Kai.
1: Wawina.
0: Bom, mas antes eu vou fazer o viário. E com o Chuka Massamelaona, as panelas com o Tanga Kai Kai. Sá, então eu vou com o Massamelaona. Fala com o Tanga Bola ali ali cima. E com o Sá, logo o Tanga Kai Kai, a gente ouviu, a gente ouviu, a gente ouviu, a gente ouviu,
1: a gente ouviu. E falta de profissionalismo.
0: Sim, isso é só. Falta de profissionalismo. E Google, ia. A um bloco. Bom, e na esta aí, essa escada. Na cozinha, o Google, aí, Ana. Essa escada.
1: Calma, na clore. 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Só um gremel a escada. Não estamos vula vula. Mengaço com a lochoca.
0: 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E fama, e fama. E tem de latiné. E na ambanir, e na. Carlos Mendes, logo aí essa escada na Anabela. Ei, vai lá o comelinho. Vai lá o comelinho.
1: A escada, só que eu ambani em lixo, vai se tirar, acabou.
0: 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Ele está columando, o cantá, o cantá, o sassouce.
1: Ei.
0: O aí, toma, cacô na munhanga.
1: Ei, não é tirando, tiro aí, não é?
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0: 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Clube de Djibouti, aguente, aperta a bola lá na casa, bola de Luzili lá na. Se for ali só com o cuidado de meter a bola, clube para cá, papel levanta o ar. Clube ferroviário. Bom.
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2: 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Mas é pá, os miúdos bateram-se muito bem, são de parabéns. Estou a lamentar o resultado, né? Ganha quem marca mais golos. Nós fizemos um, eles fizeram dois, ganharam o jogo. São mesmo de parabéns.
0: Xibuto cada vez mais fica na cauda. O que é que vai-se fazer para os próximos jogos?
2: É pá, os próximos jogos é tentar trabalhar para ver se revertemos a situação. Não é que nós ansiamos perder, mas o futebol tem três resultados. Ganha, perde ou empata. Então nós dessa vez perdemos. Se calhar esse ano não é nosso, mas vamos trabalhar para ver como é que será o final.
0: Nome?
2: Zinho.
1: O que é que falharam nesse jogo?
0: O Alfredo Bianca pergunta o que é que falhou nesse jogo.
2: Falhou a questão da finalização. Não fomos eficazes. Tivemos tantas oportunidades, tivemos a frente com guarda-redes, mas também é que dar mérito ao guarda-redes do Ferroviário. Esteve muito bem. Conseguiu, numa situação de 1-1, sair-se em vantagem, né? Tirando todas as bolas.
0: Muito bem. Dizia que o nome é Zinho. Zinho o quê?
2: É o Stasi Chafane.
0: Muito bem. Muito bem. Bom, Muyanga. E com essa kungani, essa nimpilumpil. E tá com bela, com ele, o amigo que você tá com a gente. E com essa, e passa a xin no de Xangana. E com essa, enquanto se interessou, e tem de leguar. Bom, e tá, como na missa, Bartolomeu Gover. Bartolomeu Gover. 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Ah, antes que a monte. Sim, 90 minutos.
3: Eu sou português. Sim, foi um jogo muito corrido e, de facto, era muito complicado, porque nós viemos de uma sequência de jogos que não conseguíamos concretizar, obviamente, e tomamos a dianteira. Conseguimos um golo e logo a seguir tivemos o adversário teve um penalti e que culminou no golo de empate. E a pressão foi maior da nossa parte, porque estávamos já de grande jejum, não conseguíamos. E os jogadores acabaram perdendo a cabeça também e a lucidez. Mas no intervalo conseguimos puxar orelhas e eles acreditaram naquilo que nós foram as orientações nossas. Obviamente conseguimos o golo de tranquilidade e apareceu num bom momento, de fato.
0: Temos que ser o Anini líder, temos 9 pontos.
3: Está em aberto esse campeonato, se fores a ver, cada equipa depende de si, e cada jogo é uma pressão, cada jogo é uma final. Obviamente que nós, cada jogo que estamos a fazer é uma final, e vamos deixando o adversário por trás, e por isso que a pressão também é maior. Vamos continuar a trabalhar para irmos atrás do próprio objetivo.
0: Bom, Muyanga. Maritia Bartolomeu Gove, kusukela lá na a Campus Boot. Itchu.
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1: 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Como é que está? 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O Caruba Villarreal, 1-0. 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

0: O presidente da República, Daniel Chapo, manteve hoje encontros em Durban com o homólogo sul-africano Cyril Ramaphosa. Os dois estadistas passaram em revista temas de longa e histórica cooperação entre Moçambique e a África do Sul. Daniel Chapo também reuniu-se com o segundo vice-presidente do Malawi, Enoch Chiana, com quem discutiu a cooperação bilateral entre os dois países. Ainda este domingo, o presidente da República participou na cidade sul-africana de Durban, na reunião da Troika da SADC, sobre política, defesa e cooperação. O encontro centrou-se em temas como governação, paz e segurança na região, com especial destaque para a situação da República Democrática do Congo, Moçambique e Madagascar. Correspondente Eduardo Figurão.
1: Apesar de Moçambique não integrar este órgão, Daniel Chapo foi convidado a apresentar um ponto de situação sobre o terrorismo que afeta alguns distritos da província de Cabo Delgado, tal como referiu a ministra dos Negócios Estrangeiros e Cooperação, Maria Manuela Lucas. A sessão foi antecedida por uma reunião do Comitê Ministerial do Órgão de Política, Defesa e Cooperação este sábado. Nesse encontro, foi reafirmada a importância da solidariedade regional, da diplomacia preventiva e de uma resposta coordenada aos desafios de segurança na região da SADC. Rádio Moçambique, Eduardo Figurão, em Durban.
0: Esta segunda-feira, o presidente moçambicano vai participar na 46ª Cimeira dos Chefes de Estado e de Governo da SADC, um encontro focado nos desafios regionais, na estabilidade e no desenvolvimento sustentável. O governo garante não haver rotura de estoque de combustível, apesar das longas filas verificadas recentemente nos postos de abastecimento um pouco por todo o país. A garantia é da Diretora Nacional de Hidrocarbonetos e Combustíveis no Ministério dos Recursos Minerais e Energia. Felizbela Cunhete esclarece, no entanto, que a escassez verificada recentemente deveu-se a fatores internos.
2: Últimas semanas passamos, sim, por uns focos de escassez, mas que conseguimos controlar. Podemos associar em algum momento a outros fatores internos, não necessariamente relacionados com uma escassez global, mas fatores internos que estamos a trabalhar em conjunto no sentido de resolver.
0: A Diretora Nacional de Hidrocarbonetos e Combustíveis, Felizbela Cunhete, falava este domingo, no segundo dia do 11º Conselho Coordenador do Ministério dos Recursos Minerais e Energia, que decorre na Ponta do Ouro, distrito de Matutuíne, província de Maputo. Cerca de 21 milhões de meticais serão aplicados em Cabo Delgado a partir deste ano na implementação de um projeto de alimentação escolar no âmbito do reforço da nutrição e melhoria do processo de ensino e aprendizagem nesta província. Segundo o presidente do Conselho Executivo da Agência de Desenvolvimento Integrado do Norte, Jacinto Loureiro, o projeto com duração de 5 anos vai abranger 100 mil alunos em 50 escolas dos distritos de Chiuru, Namuni, Moicufi, Metuji, Palma, Balama e Montepuês.
3: Vai iniciar no próximo semestre. Temos como a estrutura de gestão, o comitê diretivo é a ministra da Educação, o ministro do Plano de Desenvolvimento e a nossa primeira-dama também faz parte, visto que foi convidada para ser madrinha desta iniciativa. Teremos nas próximas semanas, se calhar no início do próximo mês, teremos assinatura aqui em Cabo Delgado, portanto teremos também a nossa primeira-dama mais uma vez a visitar a nossa província para fazer assinatura deste programa.
0: O presidente do Conselho Executivo da Agência do Desenvolvimento Integrado do Norte, Jacinto Loureiro, falava este sábado na 11ª Sessão Ordinária do Conselho Provincial de Coordenação dos Serviços de Representação de Estado e Órgãos de Governação Descentralizada Provincial. A Frelimo vai exibir uma exposição fotográfica sobre os 64 anos do partido durante a 11ª Conferência Nacional de Quadros a ter lugar na cidade de Chimoio, em Manica. O porta-voz do partido Frelimo, Pedro Guiliche, explica que na exposição fotográfica estarão patentes os momentos marcantes desta formação política, com destaque para as 10 conferências nacionais de quadros já realizadas.
4: Mais do que uma exposição fotográfica, o que se pretende é a sistematização, não é, em forma de resumos, das principais decisões tomadas em cada uma destas conferências, justamente para se poder encontrar a linha de continuidade que caracteriza o percurso da Frelimo desde a sua fundação a esta parte.
0: Porta-voz do partido Frelimo, Pedro Guiliche. No estrangeiro, observadores internacionais das eleições da semana passada na Zâmbia dizem que o processo de votação foi marcado por relatos de intimidação, sequestros e uma interrupção da contagem dos votos. Citados pela African News, os observadores dizem estar a acompanhar com preocupação as declarações de ódio proferidas pelos membros dos partidos políticos concorrentes. Os observadores apelam, por isso, à contenção dos ânimos. Fechamos com o tempo. A cidade de Tete poderá registrar amanhã 32 graus Celsius de temperatura máxima, seguida por Quelimane com 28 graus. Para Beira e Pemba, a previsão é de 27 graus, Inhambane, Maputo, Nampula e Vilanculo 26 e, por último, Lixinga e Xai-Xai 24 graus centígrados de temperatura máxima. 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
1: 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O meu dinheiro passa na cafijão. 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
1: 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Como é que eu vou fazer? Eu vou fazer uma fijão sem pose ele bate na moeda. Como é que eu vou fazer?
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1: 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E a verde, chora. Se ele é com o cuchuca, ele é lejo. Você vai com a revela. O teu caixinha lá no chão, ele está em lá com o cuchuca. 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
1: E eu lá com a minha nação, vamos para nossa casa.
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0: 27, leca 19. Ah, vou lá só, leca 19 horas na 30 minutos. Carlos, está minha também tinha a antena nacional. Como é que fixa lá no Jornal da Noite, 27 de Nene?
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0: Boa noite, secretário executivo da SADC, Elias Magoso, enaltece o lançamento do Diálogo Nacional Inclusivo em Moçambique, que visa o reforço da coesão nacional e paz. Presidente da República, Daniel Chapo, participa amanhã em Durban, na África do Sul, na 46ª Cimeira de Chefes de Estado e de Governo da SADC, um encontro focado nos desafios regionais, estabilidade e desenvolvimento sustentável. Mais de 270 quilômetros de linhas de transporte de energia foram construídos nos primeiros 6 meses deste ano em todo o país, garantindo a ligação para mais de 3 milhões de agregados familiares através do projeto Energia para Todos. No estrangeiro, subiu de 68 para 80 o número de mortes na sequência do naufrágio de um batelão no Lago Cariba, no Zimbábue. São assuntos de destaque neste Jornal da Noite, edição de domingo 16 de agosto, no dia em que teremos também o habitual espaço de comentário com o analista Dércio Alfazema. Na sua companhia, Hermínio Abel na sonorização e Mohamed Gianni na edição e apresentação. Boa audição. É bem-vindo o presidente da República, Daniel Chapo, participa amanhã em Durban, na África do Sul, na 46ª Cimeira de Chefes de Estado e de Governo da SADC, um encontro focado nos desafios regionais, estabilidade e desenvolvimento sustentável. Hoje, o presidente Chapo reuniu-se com seu homólogo Cyril Ramaphosa, com as atenções viradas para a cooperação entre Moçambique e África do Sul. Os desenvolvimentos por Eduardo Figurão, em Durban.
1: Este é já o terceiro encontro dos dois chefes de Estado em território sul-africano desde que Daniel Chapo assumiu a presidência em janeiro do ano passado. O primeiro encontro foi em março de 2025, durante o qual os dois estadistas abordaram a consolidação da paz, o fortalecimento das instituições estatais em Moçambique, a criação de condições favoráveis para impulsionar o comércio e a proteção dos investimentos das empresas sul-africanas. Também esteve na agenda o papel de Moçambique como um ator crucial para a segurança energética da África do Sul. Em maio último, Chapo e Ramaphosa reuniram-se em Pretória para, entre outras, tratar da questão da violência contra estrangeiros africanos, incluindo moçambicanos. Desta vez, em Durban, os dois estadistas passaram em revista aspectos da longa e histórica cooperação entre Moçambique e a África do Sul. Ainda este domingo, Daniel Chapo esteve reunido com o segundo vice-presidente do Malawi, Enoch Gihana, para discutir o reforço das relações entre os dois países.
0: Presidente da República, Daniel Chapo, participa amanhã em Durban, na África do Sul, na 46ª Cimeira de Chefes de Estado e de Governo da SADC, um encontro focado nos desafios regionais, estabilidade e desenvolvimento sustentável. Hoje, o presidente Chapo reuniu-se com seu homólogo Cyril Ramaphosa com as intenções viradas para a cooperação entre Moçambique e África do Sul. Na esteira da Cimeira de Durban, o secretário executivo da SADC, Elias Magoso, enalteceu o lançamento do Diálogo Nacional Inclusive em Moçambique, que visa o reforço da coesão nacional e paz. Magoso falava hoje em Durban na abertura da reunião da Troika da SADC. De volta, Eduardo Figurão.
1: O secretário executivo da SADC de estar encorajado pelo progresso contínuo na resolução da crise em Cabo Delgado. Elias Magoso elogiou também o lançamento do Diálogo Nacional Inclusivo em Moçambique, que visa o reforço da coesão nacional. As declarações foram feitas este domingo em Durban, na abertura da reunião da Troika do órgão da SADC de cooperação nas áreas de política, defesa e segurança. Em Moçambique, o lançamento de um diálogo nacional inclusivo após as eleições de 2024 marcou um passo importante para o reforço da coesão nacional, da participação democrática e do consenso político. Estamos igualmente encorajados pelo progresso contínuo na resolução da situação de segurança em Cabo Delgado através de uma combinação de medidas de segurança, iniciativas de desenvolvimento e cooperação regional.
2: cooperation.
1: A troika da SADC esteve reunida este domingo para analisar os desenvolvimentos políticos e de segurança na região, com foco em Moçambique, Madagascar e na República Democrática do Congo. Sobre Madagascar, Elias Magosi destacou os esforços para que os malgaches mantenham um diálogo construtivo e alcancem a reconciliação após as mudanças políticas do ano passado. Quanto à República Democrática do Congo, reafirmou o apoio da SADC a todas as iniciativas que visam o fim das hostilidades e o alcance de uma paz duradoura. A troika da SADC é atualmente composta pelo Malawi, Eswatini e Tanzânia. Esta segunda-feira arranca a cimeira de chefes de Estado e de Governo da organização, que vai contar com a participação do presidente moçambicano Daniel Chapo. A África do Sul assume a liderança do bloco regional com a promessa de promover a paz e a estabilidade. O país quer ainda acelerar a industrialização, modernizar as infraestruturas e reforçar o capital social e humano. São metas que pretendem impulsionar o crescimento económico, criar postos de trabalho e melhorar a integração regional. Rádio Moçambique, Eduardo Figurão, em Durban.
0: Seguimos com mais informação. A primeira-ministra, bem-vinda, Levi, dirige amanhã em Maputo a cerimónia oficial da abertura da 48ª Conferência Anual e Assembleia Geral da Organização das Associações de Seguros da África Oriental e Austral, sob o lema Construindo Resiliência através de Mercados Sustentáveis e Inclusivos. A conferência reúne representantes do setor segurador da África Oriental e Austral para debater matérias relacionadas com a sustentabilidade, inclusão financeira, resiliência climática, inovação tecnológica, inteligência artificial e gestão de riscos emergentes. O encontro de 4 dias vai abordar igualmente o papel dos seguros e fundos de pensões no financiamento do desenvolvimento sustentável e na gestão de riscos em setores estratégicos com destaque para o petróleo e gás. Retomamos a notícia de destaque. Mais de 270 quilômetros de linhas de transporte de energia foram construídos nos primeiros 6 meses deste ano em todo o país, garantindo a ligação para mais de 3 milhões de agregados familiares através do projeto Energia para Todos. É uma informação trazida por Júlio Mavota, na Ponta Douro.
3: 274 quilômetros de novas linhas de transporte de energia foram construídos durante os primeiros 6 meses deste ano em todo o país, através do programa Energia para Todos. A implantação das infraestruturas elétricas permitiu, durante este período, a provisão de energia elétrica para pouco mais de 3 milhões e 400 mil famílias, elevando a taxa de acesso à eletricidade para 67%. Em Moçambique. São números avançados este domingo no decurso do segundo dia do 11º Conselho Coordenador do Ministério dos Recursos Minerais e Energia pela Diretora Nacional de Energia Marcelina Mataveia, na Vila Turística da Ponta Douro, em Matutuíne, província de Maputo. Apesar dos dados serem animadores para a instituição, prevalecem desafios de varia ordem para o alcance da meta de eletrificação de todo o país até 2030, disse Marcelina Mataveia.
4: O objetivo se mantém, efetivar-se é um desafio. É um desafio relacionado com a capacidade financeira. Nós temos estado a investir recursos do Estado, não é? Orçamento do Estado, mas também temos muito apoio dos parceiros de cooperação. Todos nós sabemos que, ultimamente, os parceiros de cooperação, por vários motivos, têm estado a retrair-se. E então os fundos concessionais, donativos, têm estado a reduzir. Daí que temos o desafio da mobilização de recursos para dar continuidade ao programa. Mas a meta continua e vamos fazer muito esforço para chegar lá. As províncias do norte do país, em que temos populações dispersas, várias áreas de habitação populacional, mas precárias e dispersas. Então, nesses locais, não sendo possível levar a energia da rede, levamos os sistemas solares residenciais e mini-redes.
3: Marcelina Mataveia, diretora nacional de energia no Ministério dos Recursos Minerais e Energia e o ponto de situação do programa governamental Energia para Todos. Refira-se que desde o arranque da iniciativa em 2019, 17 milhões de moçambicanos já dispõem de energia elétrica. Júlio Mavota, Rádio Moçambique, na Ponta Douro.
0: Restabelecida a corrente elétrica no Hospital Rural de Xicuque, no bairro Eduardo Mulhan, cidade de Maxixe, província de Inhambane. O fornecimento foi interrompido na noite da última sexta-feira, na sequência da vandalização de dois postos de transformação, um prejuízo avaliado em mais de 3 milhões de meticais. Manuel Chimeli.
2: A sabotagem das duas infraestruturas elétricas afetou durante todo o dia de ontem o normal funcionamento da segunda maior unidade sanitária da província de Inhambane, o Hospital Rural de Xicuque, e mais de 400 famílias do bairro Eduardo Mulhane. O diretor da empresa Eletricidade de Moçambique, área do serviço ao cliente de Inhambane, Teoclice Hou, diz que a reposição dos dois PTs custou cerca de 300 mil meticais e reitera o apelo à não vandalização de infraestruturas elétricas.
5: Ainda ontem tivemos que fazer mobilização dos materiais, tendo em conta o impacto que havia, e como se sabe, afetava o hospital, Vale do Xicuque, e pouco mais de 400 clientes. Então, tivemos que fazer diligências para mobilizar o material de imediato. Agora, devem reforçar a vigilância, sobretudo quando ficam sem energia na casa na noite. É preciso certificar algum movimento, sobretudo nos locais onde têm os PTs instalados, de tal maneira controlar esses movimentos todos que estão a cada dia a criar mal. Em caso de algum movimento estranho, pode-se comunicar às autoridades locais.
2: Teoclice Hu, diretor da empresa Eletricidade de Moçambique, área do serviço ao cliente de Inhambane, e a necessidade do reforço da fiscalização face à onda de vandalização de infraestruturas elétricas. Manuel Chimel, Inhambane.
0: No ar, o Jornal da Noite da Rádio Moçambique, o distrito de Vilanculo vai apresentar o seu potencial agrário, turístico e pesqueiro na 8ª edição da Feira Económica Provincial, que se realiza esta segunda-feira na cidade de Inhambane. O evento serve de preparação para a participação da província na 61ª edição da Feira Internacional de Maputo, agendada para finais deste mês. Efraim Macitela.
6: O administrador de Vilanculo, José Jeremias, destaca que o objetivo principal passa por atrair novos investimentos para o distrito. O governante sublinha que, a julgar pelo potencial econômico que será exibido na Feira Econômica Provincial, Vilanculo será selecionado para integrar a delegação oficial de Inhambane ao maior palco de negócios do país, a FACIM 2026.
7: Para nós, esta feira vai significar, sim, porque qualquer um vai perceber o que é que Vilanculo produz, o que Vilanculo é em várias áreas, sobretudo na área de agricultura.

0: de turismo, para explanar, na verdade, aquilo que é a nossa atividade do turismo no distrito. Mas estamos nos preparar em cheio, de modo na feira provincial, por que não sermos selecionados em alguns aspectos para participarmos na FACIM.
1: Administrador do distrito de Vilanculo, José Darmias, e a participação amanhã na 8ª edição da Feira Econômica Provincial, inserida nos preparativos da presença de Inhambane na Feira Internacional de Maputo, FACIM 2026. De Vilanculo, Efraim Macitela.
2: A caminho da 11ª Conferência Nacional de Quadros da Frelimo.
3: Precisamos adotar uma postura de rigor, coesão e forte ligação com as bases. Temos que discutir os problemas da província do Niassa e não discutir quem será o próximo governador, quem será o próximo presidente, quem será o próximo primeiro secretário, porque a província do Niassa tem muitos problemas que precisam de serem discutidos. Temos que ter coragem de reconhecer o que não conseguimos até agora e discutirmos isso para encontrarmos as possíveis soluções.
4: José Bibo, primeiro secretário do Comitê Provincial da Frelimo, no Niassa.
2: A caminho da 11ª Conferência Nacional de Quadros da Frelimo.
5: Começam a chegar amanhã na cidade de Chimoios delegados à 11ª Conferência Nacional de Quadros do Partido Frelimo. Dados apurados pela Rádio Moçambique indicam que até quarta-feira todas as delegações já estarão na cidade de Chimoios. Cláudio Duane.
6: Os preparativos da conferência continuam a decorrer. Várias equipas estão no terreno a tratar dos pormenores técnicos. O porta-voz da Frelimo, Pedro Glis, disse que um dos pontos principais da conferência é a procura de soluções para Moçambique alcançar a independência económica. Mas o que é que os moçambicanos, Pedro Glis, podem esperar da Conferência Nacional de Quadros do Partido?
7: O que se deve esperar aqui desta Conferência Nacional de Quadros é aprofundamento sobre como é que vamos assegurar o engajamento de todo o povo moçambicano na materialização desta agenda, porque esta agenda da independência económica não é exclusiva ao Estado ou, se quisermos, ao governo enquanto executivo ou gestor do próprio Estado. É uma agenda que deve ser abraçada por todas as forças vivas da sociedade e é por isso mesmo que esta conferência, os debates, tanto em plenário assim como em grupo, vão se concentrar essencialmente a apresentar aquelas que foram as contribuições recebidas desde o nível da base, mas também haverá aqui oportunidade de colocação de muito mais contribuições.
6: O porta-voz da Frelimo fez saber que durante a conferência o partido vai exibir uma exposição fotográfica sobre os 64 anos desta formação política. Na exposição fotográfica estarão patentes os momentos marcantes da Frelimo, com destaque para as 10 conferências nacionais de quadros já realizadas. E neste domingo, as equipes desdobraram-se na montagem do som da principal tenda do evento, que se manteve em ensaio ao longo de todo o dia. O palco e a luz estiveram igualmente a ser montados neste domingo, havendo equipas em serviços ao longo da noite. Da cidade de Chimoio, para a Rádio Moçambique, Cláudio Doane.
5: Jornal da Noite, momento para análise dos temas que marcam a atualidade. Hoje, a Direção de Informação da Rádio Moçambique escolheu dois temas, nomeadamente o reforço da frota da LAM, com a entrada em funcionamento de duas aeronaves Embraer 190, e também o tema sobre a 46ª Cimeira da SADC, que arranca já amanhã em Durban, na África do Sul. Para comentar estes temas, temos já em estúdio Délcio Alfazema. Délcio Alfazema, é bem-vindo.
8: Boa noite, é um prazer aqui estar.
5: Começamos mesmo pelo primeiro tema, o reforço da frota da LAM. Entraram em funcionamento duas novas aeronaves Embraer 190 nesta semana que terminou. Qual é o seu comentário

0: tendo em conta que a entrada em funcionamento das duas aeronaves da LAM acontece numa altura em que a empresa está focada em reposicionar-se no mercado?
1: Bom, é uma boa nova, mostra que a reestruturação que está em curso na empresa está a valer a pena e está numa direção certa. Estas duas aeronaves, é preciso deixar isto claro, são próprias, adquiridas pela própria LAM, e também a partir delas a LAM faz o relançamento da sua nova marca. Agora, com esta questão de pretender expandir e internacionalizar a companhia. Portanto, agora passa a ser Air Moçambique. Agora, é preciso olhar que esta questão da reestruturação não se limita à aquisição de mais aeronaves, mas é uma reestruturação que toca à dimensão humana, de pessoal, toca a questão administrativa, de políticas, da modernização, e esta questão também tem a ver com a recapitalização e a trazer esta nova imagem. Agora, o que nós queremos como utentes é que também haja melhoria dos serviços. Nós vemos agora, por exemplo, que foram alocadas aeronaves que voam a partir da cidade da Beira para responder às rotas da zona centro e da zona norte. Isto claramente vai impulsionar a economia, o comércio, vai permitir uma maior e melhor mobilidade dos agentes econômicos e o fluxo de negócio em si, incluindo a questão das cargas, das mercadorias, vai ser um pouco mais fluido. Então, nós esperamos que este relançar, esta reestruturação da LAM venha trazer uma companhia cada vez mais consolidada em crescimento e que se alinhe àquilo que são as aspirações do país de impulsionar a sua economia e de termos uma empresa de transporte aéreo que nos dignifica e que tenha a força para ombrear com as outras companhias.
0: Tocou aqui num aspecto interessante, que é o aspecto humano. O que quer dizer? Qual é a dimensão deste aspecto humano, tendo em conta o atendimento e o próprio tratamento dos passageiros da LAM?
1: Não, quando nós falamos da dimensão humana, primeiro é reestruturar sob o ponto de vista administrativo, no sentido de ter uma estrutura que responda à demanda, mas que não seja muito onerosa. Depois, a capacidade, sobretudo dos setores sensíveis como auditoria, fiscalização, para também melhorar aquilo que são os fluxos financeiros e tornar a empresa, a sua gestão, cada vez mais fluida e mais transparente. Depois, a capacidade humana para responder a essa demanda da economia, da empresa, da companhia, que traz mais confiança aos passageiros. Como a imagem da empresa não se faz só pela propaganda, por aquelas logomarcas, etc., mas faz também com a pessoa que fala em nome da LAM, como é que ela se apresenta em termos éticos, a capacidade de melhor responder aquilo que é a demanda da utente. Portanto, do utente. Então, esta questão da reestruturação tem que ser profunda, de modo a trazer cada vez mais confiança, mais segurança e mais estabilidade para o passageiro. E claramente que tudo o que for feito à volta passa por ter pessoas competentes, capazes para responder aquilo que é a demanda da companhia.
0: E fazendo assim uma análise concreta, estamos a olhar para uma reestruturação que aparece depois de momentos marcados por crises, digamos que até provocadas, né, financeiramente. Falamos destes pequenos rombos, pequenos desaparecimentos, ok? Como é que olha para esta nova roupagem da LAM?
1: Não, eu acho que valeu a pena ir buscar a questão da recapitalização a partir de outras empresas moçambicanas que têm uma gestão um pouco mais consistente e que têm uma capacidade financeira também um pouco mais robusta. E, a partir dali, não só se transferir dinheiro para capitalizar a empresa, mas também transferir-se essa expertise em termos de capacidade de gestão, capacidade de fazer negócio, de modo a tornar a empresa cada vez mais rentável. Então, esta questão da reestruturação a partir destes elementos mais internos, porque, portanto, pegar aquilo que são as empresas nacionais para recapitalizar a empresa, ponto, foi olhado no início com algum receio, com risco até de se arrastar essas outras empresas também para uma situação de falência ou de descapitalização. Mas o que nós estamos a ver é que, de facto, valeu a pena a estratégia e aquelas outras empresas estão interessadas que os seus dinheiros sejam bem gerados e que venham também trazer o devido retorno. Então, essa participação em conjunto e, acima de tudo, esse cometimento político do governo e, particularmente, do Presidente da República, eu penso que isto tudo está a contribuir para que se trabalhe em equipe e que os resultados são esses que todos estamos a ver.
0: Obrigado. Portanto, vamos ao nosso segundo tema para hoje, sobre a 46ª Cimeira da SADC, que arranca já amanhã em Durban, na África do Sul. É uma cimeira que vai centrar-se em questões de natureza política, paz e segurança econômica e social. Como olha para esta cimeira em termos de cooperação entre os países da SADC?
1: Ah, não. É uma cimeira rotineira, mas que está a mostrar que o SADC é uma plataforma, um mecanismo multilateral consistente, estável e que tem clareza em termos daquilo que é a sua agenda. Quando nós olhamos para os outros mecanismos regionais que enfrentam situações de crise, situações de instabilidade permanente, nós vemos a SADC a tentar refazer-se de ano a ano para melhor responder àquilo que são as aspirações dos governos e dos seus povos. E em termos da agenda para esta cimeira, claramente que o foco está para as questões que têm a ver com a segurança, mas também as questões que têm a ver com o desenvolvimento econômico. Como é que podemos integrar as nossas economias, como é que podemos fazer a mais-valia do processo de industrialização, o potencial agrícola, a questão da infraestruturas e como é que conectamos as infraestruturas dos diferentes países da região para que seja uma única economia e essa economia robusta, capaz de responder àquilo que são os desafios de cada um dos países da nossa região.
0: Aliás, um dos pontos desta cimeira é falar de paz. Mas estamos a falar de paz num contexto em que a África do Sul assistiu recentemente às questões de xenofobia. Como é que olha como é que espera que seja o discurso do presidente Cyril Ramaphosa perante este cenário e neste contexto em que acontece esta cimeira?
1: Não, o presidente Cyril Ramaphosa já lançou mais ou menos algumas linhas daquilo que poderá ser a sua abordagem. Até porque a África do Sul vai nessa cimeira também assumir a presidência do mecanismo, numa situação em que eles tiveram um papel que não lhes deixa assim tão bonito, se passa a expressão. Mas o Cyril Ramaphosa teve a humildade de reconhecer que a África do Sul ficou e está mal na fotografia por conta disso. Já começou a ensaiar o pedido de desculpas aos seus homólogos, aos outros estadistas, mas, acima de tudo, há de ser como é que a África do Sul vai buscar apoio dos outros países para aprofundar a questão da xenofobia de modo a trazer soluções mais acertadas. Este é um problema permanente, recorrente, que cada ciclo ele aparece com um nível de intensidade cada vez maior. Então há de haver necessidade de se aprofundar. E se os países da região não tendem a isolar a África do Sul, pelo contrário, o que a África do Sul está a ter a humildade de reconhecer é dizer que eu preciso de apoio. Porque há medidas que podem ser tomadas internamente com o país, na África do Sul, e algumas delas a reforma da lei trabalhista, que estão em curso, a questão do controle da imigração, mas há de haver outras medidas que também poderão ter necessário tomar ao nível de cada um dos países das regiões. Mas só este reconhecimento da África do Sul e de Cyril Ramaphosa de que é um problema que, de facto, fragiliza a região e as relações da África do Sul com todos os outros países africanos, eu penso que já é um bom sinal.
0: E como é que olha, se calhar, para o tipo de postura que podiam adotar, se calhar, estes países que sofreram estes ataques xenófobos, seus concidadãos? Estamos a falar de países como Moçambique também, a Nigéria e outros. Como é que olha para estes países? Como é que eles podem se reposicionar? Qual é? Será que podem usar uma só voz para questionar esta situação ou nem por isso?
1: Eu penso que a pressão política a este nível tem que ser feito também com algum cuidado, porque está claro que não é uma situação que somente a África do Sul pode responder e resolver por si. A profundidade do problema de xenofobia tem a ver também com questão histórica, desde o regime do apartheid. Então, e isto não se vai resolver do dia para a noite. Então, será negativo se os países, os outros países da SADC ou os países africanos, ou haver uma pressão global sobre a África do Sul e tratando este problema como político, no sentido de que é possível a África do Sul, o governo da África do Sul, tomar medidas e decisões políticas para resolver isso. Não, este é um problema que tem a dimensão social, tem a dimensão econômica, é uma situação um pouco mais profunda. E os países, sobretudo a nível da SADC, o que têm de fazer é não só pressionar diplomaticamente, mas, acima de tudo, apoiar a África do Sul a encontrar a solução para este problema.
0: Obrigado, Delcio Fozema. Estes são os dois temas que elegeu-se para esta semana, para este domingo, para o comentário. Portanto, estivemos com Delcio Fozema nos comentários neste Jornal da Noite. Fozema, mais uma vez, obrigado e queremos contar consigo no próximo domingo.
1: Obrigado. É sempre um prazer poder cá estar.
0: Muito obrigado. 19 horas e 58 minutos, municípios da Beira, em Sofala, apontam a recolha do lixo, a reabilitação das estradas e das valas de drenagem como os principais desafios para uma cidade cada vez mais organizada e limpa. Falando por ocasião dos 119 anos de elevação da Beira categoria de cidade, a assinalar-se a 20 de agosto, os residentes afirmam que estas áreas devem merecer maior atenção por parte da edilidade. Filipe Jorge.
2: Segundo os municípios, a degradação das vias de acesso dificulta a circulação de pessoas e viaturas e devem ser melhoradas permanentemente. Reconhecem avanços socioeconômicos alcançados, merecidos esforços empreendidos pelo município.
3: Domingas, Lisboa, eu estou a notar melhoria em termos das estradas, estão sendo melhoradas, mesmo na recolha do lixo, embora que um e outro caso, podemos ainda encontrar lixo acumulado.
2: Municípios da Beira e as 119 anos da Urbe a assinalar-se a 20 de corrente mês. Filipe Jorge, Beira.
0: Atualidade internacional, subiu de 68 para 80 o número de mortes na sequência do naufrágio de um batelão na última terça-feira no Lago Cariba, no Zimbábue. O dado foi atualizado hoje pelo Serviço Nacional de Polícia do Zimbábue. Fechamos com o tempo. A cidade de Tete pode chegar amanhã aos 32 graus centígrados de temperatura máxima, seguida por Quilimane com 28 graus, Beira e Pemba 27, Inhambane, Maputo, Nampula e Vilanculo 26, Chimoio, Lixinga e Xaxai, 24 graus centígrados de temperatura máxima. É o fim do Jornal da Noite. Despedem-se Hermínio Abel na sonorização e Mohamed Gianni na edição e apresentação. Boa noite e até a próxima.
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4: Ouvinte. O presidente da República, Daniel Chapo, participa esta segunda-feira na cidade sul-africana de Durban, na 46ª Cimeira de Chefes de Estado e de Governo da SADC, um encontro focado nos desafios regionais, na estabilidade e no desenvolvimento sustentável. Este domingo, o chefe de Estado manteve naquela cidade um encontro bilateral com o homólogo sul-africano Cyril Ramaphosa. Os dois estadistas passaram em revista aspectos da longa e histórica cooperação entre Moçambique e a África do Sul. Daniel Chapo também também reuniu-se com o segundo vice-presidente do Malawi, Enoch Shihana, com quem discutiu a cooperação bilateral entre os dois países. O secretário-executivo da SADC diz estar encorajado pelo progresso contínuo na resolução da crise em Cabo Delgado. Elias Magoze elogiou também o lançamento do Diálogo Nacional Inclusivo em Moçambique, que visa o reforço da coesão nacional. Magoze falava este domingo em Durban, na abertura da reunião da Troika do órgão da SADC de cooperação nas áreas de política, defesa e segurança.
5: Em Moçambique,
6: em Moçambique, o lançamento de um diálogo nacional inclusivo após as eleições de 2024 marcou um passo importante para o reforço da coesão nacional, da participação democrática e do consenso político. Estamos igualmente encorajados pelo progresso contínuo da resolução da situação de segurança em Cabo Delgado através de uma combinação de medidas de segurança, iniciativas de desenvolvimento e cooperação regional.
4: A Troika da SADC esteve reunida este domingo para analisar os desenvolvimentos políticos e de segurança na região, com foco para Moçambique, Madagascar e República Democrática do Congo. A primeira-ministra Benvinda Levy dirige esta segunda-feira em Maputo a cerimónia oficial de abertura da 48ª Conferência Anual e a Assembleia Geral da Organização das Associações de Seguros da África Oriental e Austral. Sob o lema Construindo Resiliência através de Mercados Sustentáveis e Inclusivos, a conferência reúne representantes do setor de seguros da África Oriental e Austral para debater matérias relacionadas com a sustentabilidade, inclusão financeira, resiliência climática, inovação tecnológica, inteligência artificial e gestão de riscos emergentes. O encontro de 4 dias vai abordar igualmente o papel dos seguros e fundos de pensões no financiamento de desenvolvimento sustentável e na gestão de riscos em setores estratégicos com destaque para o petróleo e gás. 274 quilômetros de linhas de transporte de energia foram construídos durante os primeiros 6 meses deste ano em todo o país, no âmbito do projeto Energia para Todos. A implantação das infraestruturas permitiu, neste período, a provisão de energia elétrica para pouco mais de 3 milhões e 400 famílias, elevando a taxa de acesso à eletricidade para 67% em Moçambique. A diretora nacional de energia, Marcelina Mataveia, disse que, apesar destes resultados, prevalecem desafios para o alcance da meta de eletrificação de todo o país até 2030.
7: Os fundos concessionais donativos têm estado a reduzir, daí que temos o desafio da mobilização de recursos para dar continuidade ao programa, mas a meta continua e vamos fazer muito esforço para chegar lá. As províncias do norte do país, em que temos populações dispersas, várias áreas de habitação populacional, mas precárias e dispersas, então nesses locais, não sendo possível levar a energia da rede, levamos os sistemas solares residenciais e mini-redes.
4: A diretora nacional de energia falava este domingo na Vila da Ponta do Ouro, distrito de Matutuíne, província de Maputo, no segundo dia do 11º Conselho Coordenador do Ministério dos Recursos Minerais e Energia. Começam a chegar esta segunda-feira à cidade de Chimoio os delegados à 11ª Conferência Nacional de Quadros do Partido Frelimo. Dados apurados pela Rádio Moçambique indicam que até quarta-feira todas as delegações já estarão em Chimoio. O porta-voz da Frelimo, Pedro Guilich, disse que um dos pontos principais da conferência é a procura de soluções para Moçambique alcançar a independência econômica.
8: Esta agenda da independência econômica não é exclusiva ao governo enquanto gestor do próprio Estado. É uma agenda que deve ser abraçada por todas as forças vivas da sociedade e é por isso mesmo que esta conferência, os debates vão apresentar aquelas que foram as contribuições recebidas desde o nível da base, mas também haverá aqui oportunidade de colocação de muito mais contribuições.
4: O porta-voz da Frelimo fez saber que durante a conferência o partido vai exibir uma exposição fotográfica sobre os 64 anos desta formação política. No estrangeiro, o presidente da Zâmbia, Hakainde Hichilema, lidera a contagem dos votos com mais de 1 milhão de votos contra 830 mil do seu principal adversário, Brian Mundubili. Em termos percentuais, Hichilema tem 54,82% dos votos contra 43% do seu principal oponente. Caso mantenha a maioria absoluta, Hakainde Hichilema poderá vencer este escrutínio sem necessidade de uma segunda volta. A votação presidencial de quinta-feira na Zâmbia decorreu em simultâneo com as eleições legislativas e locais. Fechamos com a previsão do tempo. A cidade de Tete poderá registrar esta segunda-feira 32 graus Celsius de temperatura máxima, seguida por Quelimane com 28 graus. Para Beira e Pemba, a previsão é de 27 graus, em Inhambane, Maputo, Nampula e Vilanculo, 26, e por último, Chimoio, Lixinga e Xaixai com 24 graus Celsius de temperatura máxima.
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0: através de uma combinação de medidas de segurança, iniciativas de desenvolvimento e cooperação regional.
1: A Troika da SADC esteve reunida este domingo para analisar os desenvolvimentos políticos e de segurança na região, com foco para Moçambique, Madagascar e República Democrática do Congo. A primeira-ministra Benvinda Levy dirige esta segunda-feira em Maputo a cerimónia oficial de abertura da 48ª Conferência Anual e a Assembleia Geral da Organização das Associações de Seguros da África Oriental e Austral. Sob o lema Construindo Resiliência através de Mercados Sustentáveis e Inclusivos, a conferência reúne representantes do setor de seguros da África Oriental e Austral para debater matérias relacionadas com a sustentabilidade, inclusão financeira, resiliência climática, inovação tecnológica, inteligência artificial e gestão de riscos emergentes. O encontro de 4 dias vai abordar igualmente o papel dos seguros e fundos de pensões no financiamento de desenvolvimento sustentável e na gestão de riscos em setores estratégicos, com destaque para o petróleo e gás. 274 quilômetros de linhas de transporte de energia foram construídos durante os primeiros 6 meses deste ano em todo o país, no âmbito do projeto Energia para Todos. A implantação das infraestruturas permitiu, neste período, a provisão de energia elétrica para pouco mais de 3 milhões e 400 famílias, elevando a taxa de acesso à eletricidade para 67% em Moçambique. A diretora nacional de energia, Marcelina Mataveia, disse que, apesar destes resultados, prevalecem desafios para o alcance da meta de eletrificação de todo o país até 2030.
2: Os fundos concessionais donativos têm estado a reduzir, daí que temos o desafio da mobilização de recursos para dar continuidade ao programa, mas a meta continua e vamos fazer muito esforço para chegar lá. As províncias do norte do país, em que temos populações dispersas, várias áreas de habitação populacional mais precárias e dispersas, então nesses locais, não sendo possível levar a energia da rede, levamos os sistemas solares residenciais e minerais.
1: A diretora nacional de energia falava este domingo na Vila da Ponta do Ouro, distrito de Matutuíne, província de Maputo, no segundo dia do 11º Conselho Coordenador do Ministério dos Recursos Minerais e Energia. Começam a chegar esta segunda-feira à cidade de Chimoio os delegados à 11ª Conferência Nacional de Quadros do Partido Frelimo. Dados apurados pela Rádio Moçambique indicam que até quarta-feira todas as delegações já estarão em Chimoio. O porta-voz da Frelimo, Pedro Guilich, disse que um dos pontos principais da conferência é a procura de soluções para Moçambique alcançar a independência econômica.
3: Esta agenda da independência econômica não é exclusiva ao governo enquanto gestor do próprio Estado. É uma agenda que deve ser abraçada por todas as forças vivas da sociedade e é por isso mesmo que esta conferência, os debates vão apresentar aquelas que foram as contribuições recebidas desde o nível da base, mas também haverá aqui oportunidade de colocação de muito mais contribuições.
1: O porta-voz da Frelimo fez saber que durante a conferência o partido vai exibir uma exposição fotográfica sobre os 64 anos desta formação política. No estrangeiro, o presidente da Zâmbia, Hakainde Hichilema, lidera a contagem dos votos com mais de 1 milhão de votos contra 830 mil do seu principal adversário, Brian Mundubili. Em termos percentuais, Hichilema tem 54,82% dos votos contra 43% do seu principal oponente. Caso mantenha a maioria absoluta, Hakainde Hichilema poderá vencer este escrutínio sem necessidade de uma segunda volta. A votação presidencial de quinta-feira na Zâmbia decorreu em simultâneo com as eleições legislativas e locais. Fechamos com a previsão do tempo. A cidade de Tete poderá registrar esta segunda-feira 32 graus Celsius de temperatura máxima, seguida por Quelimane com 28 graus. Para Beira e Pemba, a previsão é de 27 graus, Inhambane, Maputo, Nampula e Vilanculo 26, e por último, Chimoio, Lixinga e Xai-Xai com 24 graus Celsius de temperatura máxima.

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0: Nós, Olga da Glória e Henriques Dias, já apresentamos com muito gosto e alegria esta parada.
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0: Muito bem.

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0: caminho dos 40 anos, trazemos um goma com a maturidade que se exige de um concurso histórico.
1: Um goma que usa a força da música e do artista para fazer toda a diferença.
0: Um goma que se propõe acabar com círculos de violência baseada no género, com destaque para o feminicídio.
1: E unimos vozes para dizer basta à violência.
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1: A seguir, vamos recordar quais as canções concorrentes até o momento no Ngoma 2026, que já caminha a passos largos para a outra fase.
3: Canção concorrente número 1.
0: Canção concorrente número 1, Kamusunzie.
1: Que significa, ensine-lhe, uma grande composição do artista Amostra Sobrinho.

0: diretamente da província da Zambézia, a terra dos bons sinais, de onde ele continua com toda a sua mestria e ritmo a fazer Moçambique inteiro cantar e dançar. Canção concorrente número 2.
1: Pertence a Assa Matusse, que vem com toda a garra e atitude que lhe é característica.
0: A música é Tekanzingu. Lê.

0: muita energia num Goma 2026.
1: Canção concorrente número 2.
0: Takanzingo, de Assa Matusse.
1: Esta não é apenas uma música, é uma lição de vida real que vai do caos à glória absoluta.
0: Uma narrativa poderosa que começa com a dor da traição e da perda, mas que não se deixa abater.
1: A dor transforma-se numa celebração linda, onde a vulnerabilidade dá lugar a uma força gigante e a uma dança cheia de alegria.
0: Depois do 2, vem o 3.
2: Canção concorrente número 3.
1: Mama's Baby, de Nelson Tivane.
0: Confesso que não queria estar no lugar do ouvinte. Não será fácil decidir em quem votar.
1: Com certeza, Olga. Sou pesos pesados. Ainda bem que podemos votar em vários.

0: Canção concorrente número 3.
1: Salva um número. Vai precisar na hora de votar.
0: Mama's Baby.
1: Nelson Tivana.
2: Canção concorrente número 4.
1: Há vozes que entram pelos nossos ouvidos e abraçam o nosso coração.
0: Diretamente de Cabo Delgado, o eterno menino de Montepués.
1: Um artista com uma identidade única.
0: Deltino Guerreiro.
1: Ele entra para um Goma 2026 com uma proposta que é um autêntico bálsamo para os dias de hoje.
0: O tema chama-se Paciência e leva a faixa número 4.

0: Um tema tão necessário num mundo que gira a mil por hora, onde parece que estamos sempre atrasados para alguma coisa. Paciência chega como um convite aberto.
1: Um apelo profundo para que possamos desacelerar.
0: É verdade, desacelerar para recuperar as forças, porque a busca por melhores condições de vida é incessante, é diária, mas precisa de ser feita com equilíbrio.
1: É verdade, Olga, é a música no seu papel mais nobre, o de nos dar alento.
2: Canção concorrente, número 5.
0: E agora, uma pergunta que não quer calar. Nos matam porquê?
1: Quem assim pergunta é a Yada Angel.
0: É a canção concorrente número 5.
1: E traz para o centro do debate um grito de alerta urgente, doloroso e extremamente necessário sobre uma problemática que nos toca a todos. O

0: Canção concorrente número 5.
1: Nos matam porquê? De Yada Angel.
0: Tão jovem, mas a levantar a voz com tanta maturidade.
1: É verdadeiramente interessante e inspirador ver alguém da nova geração revoltar-se de forma tão aberta e cantar com tanta garra sobre um tema tão importante e pesado.
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2: Canção concorrente número 6.
1: Certamente uma promessa de sucesso.
0: Dubidabi.
1: Canção concorrente número 6.

0: leva a faixa número 6.
1: Pertence a Dixon Machanguana.
0: Duvidade, uma história de amor puro e verdadeiro.
2: Canção concorrente número 7.
0: Uma das maiores vozes do rap nacional e uma referência obrigatória, com uma influência gigante em todos os palopes.
1: Estamos a falar da canção concorrente número 7.
0: De Ivete, chama-se Hip Hop Xingombela.

0: Canção concorrente número 7.
1: Hip Hop Xingombela, de Ivete.
0: E com a mestria habitual na composição escrita e lírica. Canção concorrente número 8. E esta é a canção concorrente número 8.
1: Carrega África como título.
0: E pertence a Kenny Guitar.

0: canção concorrente número 8.
1: África, de Kenny Guitar, um artista que assume os papéis de cantor, produtor e compositor.
0: Uma versatilidade que dá gosto de acompanhar.
2: Canção concorrente número 9.
0: Para ela, eu sou

0: Que grande vibração! Acabamos de ouvir a canção concorrente número 9, intitulada Para Ela, Eu Sou Fofo.
1: Uma combinação explosiva, juntar Hélio Beats e El Puto numa única faixa é garantia de ritmo e qualidade.
0: Exatamente, eles que, além de cantores, são dois dos produtores influentes do nosso panorama artístico nacional, com uma ligação fantástica ao público mais jovem.
1: É verdade, a energia foi total.
0: E depois de 9 vem 10.
2: Canção concorrente número 10.
0: Filho do Sr. Alfredo e da Dona Laura.
1: Arnaldo Manhisse volta à maior parada de música moçambicana.
0: Agora com o tema Saudade.
1: E leva a faixa número 10.

0: concorrente número 10.
1: Canção concorrente número 10.
0: Saudade de Arnaldo Manice. Canção concorrente número 11.
1: Ele é baterista, compositor, produtor e ativista social.
0: Stélio Mangiani concorre no Goma 2026 com o tema This is Africa.

0: Canção concorrente número 11.
1: Canção concorrente número 11.
2: A música This Is Africa é assinada pelo excepcional baterista Stélio Monjani.
0: Canção concorrente número 12.
2: Moçambique Real, o país que amamos, refletido no maior concurso de música do país.
1: Canção concorrente número 12.
2: É uma pergunta, Mulikupikani.
1: E pertence à Ruth.

0: Canção concorrente número 12.
1: Molikupikani
2: Rutsi.
1: Canção concorrente número 12.
0: Canção concorrente número 13.
1: Uma voz tremenda.
2: Um nome sobejamente conhecido.
1: Humberto Luiz regressou a Ngoma.
2: Agora com a música Enquajo e Jacu.
1: É a canção concorrente número 13.

0: Empacho e Saco.
1: Canção concorrente número 13.
2: Canção concorrente número 14.
0: A música moçambicana é, por natureza, um organismo vivo. Ela respira, renova-se e, acima de tudo, tem a capacidade extraordinária de abraçar o mundo sem nunca perder a sua raiz.
1: E o que mais fascina nesta nova vaga de criadores é a coragem de ousar. Eles não têm medo de fazer pontes.
0: Não têm, não. Seguimos agora com a canção concorrente número 14. Chama-se Compa, de Mito Chocolatinho e Nornija.

0: Canção Concorrente, número 14.
1: Canção Concorrente, número 14.
2: Compa, de Mito Chocolatinho e Nurninja.
0: Canção Concorrente, número 15.
1: Canção Concorrente, número 15.
2: Amarrasla, música assinada pela dupla Classic Nova.

0: Ama Hustla. Leva a assinatura de Clássico Nova, aqui com a participação de Mr. Ball.
1: É a canção concorrente número 15. Moçambique, em Goma, em Goma. Todas vão buscando um lugar ao sol na finalíssima de Ngoma.
0: Uma finalíssima cujo brilho é também atribuído aos patrocinadores e parceiros.
1: Instituições que dão o suporte necessário para que esta festa aconteça ano após ano.
0: Por isso, com muito orgulho, queremos deixar o nosso profundo agradecimento e aplaudir à HCB, à EDM e os CFM.
1: O nosso muito obrigado também à Petromoc, à CMH e à UEM.
0: Caminhando lado a lado conosco nesta grande jornada, agradecemos igualmente à Imodraga, à LIM e aos aeroportos de Moçambique.
1: E a este prestigiado cartaz de apoiantes, junta-se a nossa imensa gratidão ao Montebello Girassol Maputo Hotel, a Grindrod e a Fundac.
0: A todas estas grandes marcas e instituições que investem na valorização dos nossos artistas e da nossa identidade, o nosso muito obrigado.
2: Canção concorrente número 16.
0: E a nossa juventude marca território num Goma 2026.
1: Canção concorrente número 16.
0: O título é Não Tem Hora.
1: E é assinada por Mauro Flo.
0: Com a participação de Bander.

0: Canção concorrente, número 16.
1: É em reverência da nossa juventude.
2: Mauro Flo e Bander.
1: A faixa é número 16.
2: Não tem hora, é o título desta música.
0: Canção concorrente, número 17.
1: Banda Marrove, proveniente de Nampula.
2: Fazedora de estilo tradicional denominado por Afrotuf e Rumba.
1: Entra para um Goma 2026 com a música 4 horas.
2: Leva a faixa número 17.

0: São concorrente número 17.
1: O título é 4 horas.
0: Assinada pela banda Marrov.
1: Marrov quer dizer lama ou matope.
0: E o nome surge para dar ênfase à lama como objeto artístico.
1: Banda Marrov luta no Goma 2026 ao lado de muitas outras feras.
2: Canção concorrente número 18.
1: Bob Love começa a cantar desde pequeno, em casa e na igreja, sob influência de seu pai, que seguia e ensinava o evangelho cristão.
0: E nesta temporada, Bob Love entra para um Goma 2026 com a música Alendo.
1: Leva a faixa número 18.

0: Alendo.
1: Faixa número 18.
0: Uma interpretação do já conceituado artista da província de Sofala.
1: Estamos a falar do Bob Love.
2: Canção concorrente número 19. Número
0: 19. Numa produção profundamente ligada às raízes da cultura bitonga.
1: Canção concorrente número 19.
0: Higa Daga.
1: De Juliana de Souza.

0: também é.
1: Canção concorrente número 19.
2: Riga d'Água, de Juliana de Souza.
1: Um manifesto artístico sobre pertença, ancestralidade e liberdade.
3: Canção concorrente número 20.
1: Ele é natural de Moecate, na província de Nampula, no norte de Moçambique.
2: Raja Ali é cantor, compositor e intérprete cuja música nasce do encontro entre tradição e contemporaneidade.
1: Canção concorrente número 20.
2: Manaka.

0: Número 20.
1: É da autoria de Raja Ali.
2: Canção concorrente número 21.
0: É da região centro de Moçambique.
1: Chama-se Eliseu Menezes.
0: Entra para um goma com Wega Wega. Leva a faixa número 21.

0: produtor musical
1: que também dá voz a grandes sucessos.
0: Eliseu Menezes
1: concorre no Goma 2026 com o tema Wega Wega.
0: É a faixa número 21.
2: Canção concorrente número 22.
0: Mapinga volta um Goma.
1: Agora com a música Dinheiro de Mulher.

0: Ping é produtor e compositor do hino para Jogos Desportivos Escolares 2019.
1: Vencedor do Prémio Revelação Ngoma Moçambique 2019.
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0: E a seguir vamos explicar de forma muito clara como funciona o nosso processo de votação.
1: Ele está estruturado em duas fases distintas, garantindo sempre a participação ativa de quem nos acompanha na escolha da canção vencedora.
0: Na primeira fase, o grande objetivo é a eleição dos 12 finalistas. Nesta etapa, entram em jogo 60 canções previamente selecionadas pelo nosso corpo de jurado, sempre de acordo com os critérios rigorosos do regulamento do concurso.
1: Esta primeira etapa decorre ao longo de 12 semanas. Em cada uma dessas semanas, o público escolhe, através do voto popular, uma canção finalista.
0: Mas atenção a uma regra de ouro. Nesta fase, a votação não é cumulativa.
1: Exatamente, Olga. Isto significa que os votos registados numa semana não transitam para a semana seguinte.
0: Cada semana representa uma disputa totalmente nova e uma nova oportunidade para as canções em concurso.
1: Ao final das 12 semanas, fechamos a lista e temos os nossos 12 finalistas apurados.
0: E com os 12 finalistas definidos, entramos na reta final, na segunda fase. E aqui as regras mudam, porque a votação passa a ser cumulativa.
1: É a corrida final. Durante 4 semanas consecutivas, todos os votos recebidos por cada canção são somados e acumulados.
0: No final da 4ª semana, procede-se à contagem geral dos votos acumulados ao longo de todo o segundo período de votação.
1: O circuito está desenhado e o poder de decisão é do amigo ouvinte.
0: Por isso, quando chegar à altura, participe, vote e ajude a escolher os grandes vencedores da música moçambicana.
1: Continuamos a divulgar as canções concorrentes para Ngoma 2026.
3: Canção concorrente número 23.
1: E seguimos com a canção concorrente número 23.
0: O Sasekili Wansat.
1: De autoria de Stella Chauke.

0: Canção concorrente número 23. Canção concorrente número 23.
1: O Sasekili Wansat.
0: De autoria de Stella Chauk. Canção concorrente número 24. Num Goma 2026, os gêmeos Parruque estão com a música Engarrafa-me.
1: E Engarrafa-me leva a faixa número 24.

0: Canção concorrente número 24.
1: Esta é a canção concorrente número 24.
2: Intitula-se Engarrafa-me. É de autoria dos irmãos Parruca.
0: Canção concorrente número 25.
1: A Orquestra Beira está num Goma 2026.
2: E com a música Nsambu Eneu, que leva a faixa número 25.

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0: Boa noite, estimado ouvinte. Bem-vindo às notícias apresentadas por Vítor Rufino. O presidente da República, Daniel Chapo, manteve este domingo em Durban um encontro bilateral com o homólogo sul-africano Cyril Ramaphosa. Os dois estadistas passaram em revista aspectos da longa e histórica cooperação entre Moçambique e a África do Sul. Daniel Chapo também reuniu-se com o segundo vice-presidente do Malawi, Enoch Shihana, com quem discutiu a cooperação bilateral entre os dois países. Esta segunda-feira, o presidente moçambicano vai participar na 46ª Cimeira de Chefes de Estado e de Governo da SADC, um encontro focado nos desafios regionais, na estabilidade e no desenvolvimento sustentável. O governo garante não haver ruptura de estoque de combustível, apesar das longas filas verificadas recentemente nos postos de abastecimento, um pouco por todo o país. A garantia é da Diretora Nacional de Hidrocarbonetos e Combustíveis no Ministério dos Recursos Minerais e Energia. Felizbela Cunhete esclarece, no entanto, que a escassez verificada recentemente deveu-se a fatores internos.
1: Últimas semanas passamos, sim, por uns focos de escassez, mas que conseguimos controlar. Devemos associar em algum momento a outros fatores internos, não necessariamente relacionados com uma escassez global, mas fatores internos que estamos a trabalhar em conjunto no sentido de resolver.
0: A Diretora Nacional de Hidrocarbonetos e Combustíveis, Felizbela Cunhete, falava este domingo, no segundo dia do 11º Conselho Coordenador do Ministério dos Recursos Minerais e Energia, que decorre na Ponta do Ouro, distrito de Matutuín, província de Maputo. Já foi restabelecida a corrente elétrica no Hospital Rural de Xicuque e no bairro Eduardo Mondlane, na cidade da Machixa, em Nhambane. A corrente tinha sido interrompida na noite da última sexta-feira, na sequência da vandalização de dois postos de transformação, num prejuízo avaliado em mais de 3 milhões de meticais. O diretor da empresa Eletricidade de Moçambique, área do serviço ao cliente de Nhambane, Teoclício Ruo, diz que a reposição dos dois postos custou cerca de 300 mil meticais.
2: Ainda ontem tivemos que fazer mobilização dos materiais, tendo em conta o impacto que havia, e como se sabe, afetava o hospital, Vale do Xicuque, e pouco mais de 400 clientes. Então, tínhamos que fazer diligências para mobilizar o material de imediato.
0: Dioclício Ruo, diretor da empresa Eletricidade de Moçambique, área do serviço ao cliente de Nhambane, e a necessidade de reforço da fiscalização face à onda de vandalização de infraestruturas elétricas. Cerca de 21 milhões de meticais serão aplicados em Cabo Delgado a partir deste ano na implementação de um projeto de alimentação escolar no âmbito do reforço da nutrição e melhoria do processo de ensino e aprendizagem nesta província. Segundo o presidente do Conselho Executivo da Agência do Desenvolvimento Integrado do Norte, Jacinto Loureiro, o projeto com duração de 5 anos vai abranger 100 mil alunos em 50 escolas dos distritos de Xiuri, Namuno, Mecufi, Metuji, Palma, Balama e Montepuês.
3: Vai iniciar no próximo semestre. Temos como a estrutura de gestão, o comitê diretivo é a ministra da Educação, o ministro do Plano de Desenvolvimento e a nossa primeira-dama também faz parte, visto que foi convidada para ser madrinha desta iniciativa. Teremos nas próximas semanas, se calhar no início do próximo mês, teremos assinatura aqui em Cabo Delgado, portanto teremos também a nossa primeira-dama mais uma vez a visitar a nossa província para fazer assinatura deste programa.
0: O presidente do Conselho Executivo da Agência do Desenvolvimento Integrado do Norte, Jacinto Loureiro, falava na 11ª Sessão Ordinária do Conselho Provincial de Coordenação dos Serviços de Representação de Estado e Órgãos de Governação Descentralizada Provincial. No estrangeiro, subiu de 68 para 80 o número de mortos na sequência do naufrágio de um batelão na última terça-feira no Lago Cariba, no Zimbábue. O dado foi atualizado este domingo pelo Serviço Nacional da Polícia do Zimbábue numa publicação na rede social X. As investigações sugerem que a embarcação estava sobrecarregada quando naufragou devido aos ventos fortes. Fechamos com o tempo. A cidade de Tete poderá registrar esta segunda-feira 32 graus Celsius de temperatura máxima, seguida por Quelimane com 28 graus. Para Beira e Pemba, a previsão é de 27 graus, em Nhambane, Maputo, Nampula e Vilanculo, 26, e por último, Chimoio, Lixinga e Xaixai com 24 graus Celsius de temperatura máxima. Apresentamos as notícias a esta hora, as próximas às 2 horas.

0: O verdadeiro recurso estratégico de uma nação não é apenas aquilo que existe no seu subsolo. Portanto, não é só ouro, não é só rubi, não é só gás, não é só carvão, não é só areias pesadas, nem nas suas águas interiores ou do fundo dos oceanos. 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
1: Presidente da República, Daniel Chapo.

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1: Muito boa noite para si que escolhe a nossa companhia para partilhar as horas calmas desta segunda-feira. Se está no turno da noite a conduzir ou simplesmente a deixar-se levar pela insónia, seja muito bem-vindo. Nas próximas horas, a nossa emissão vai encher-se de identidade e boas memórias. Continuamos com uma programação imperdível. A 1h10, viajaremos com os sons e ritmos de Moçambique. Mais tarde, às 2h10, abrimos espaço para a música variada. Às 3h10, trazemos a nostalgia com clássicos ao domingo. Aconchegue-se porque a viagem começa agora e seguimos com sons e ritmos de Moçambique. E a companhia é da Olga da Glória. Bem-vindo. Vamos então acompanhar o programa.
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bem-vindo e saiba que é tão bom voltar a estar contigo aqui para dar-te a conhecer a música do meu país, Moçambique, como esta, por exemplo, que desencoraja a violência doméstica. Camusum Zie, na voz de Amostra Sobrinho. Assim, na produção deste tema, Tony Camacho, que nos brinda a seguir com mais uma das suas belas produções, Zena, interpretação de Kekei. Meu nome é Carlos Mponda, venha daí.

Acabaste de ouvir uma miscelânea de êxitos da zona centro de Moçambique, desde KK, passando por Isaú Menezes e terminando com Jaca em Chacuchena. Aguardente que nos faz dançar, nos faz feliz, nos dá alegria quando ingerido na dose certa. Do rumo ao Maputo, do Índico ao Zulu, vamos cruzando rios, planícies e montanhas, sempre à busca de melhor tributo, melhor incentivo ao país, como muito bem faz a nossa Liloca, fundindo Udzinhambarro e Marrabenta. Produção assinada por Slowly.

0: Para trás, Chacaz e agora Arnaldo Manhiz, no programa Sons e Ritmos de Moçambique. Deixa de estar porque eu gosto da tua companhia.
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A Renaldo Manhiz ofereceu recentemente material escolar, composto por cadernos, compassos, mochilas e outros artigos, aos estudantes de uma instituição de ensino nos arredores da cidade de Maputo. A oferta resultou de duas edições do espetáculo beneficente Vibrações de Esperança, realizadas em 2025.

0: Moreira Xunguiça e o eterno Manu Dibango. Sinceramente, eu gostaria de estar presente em todas as sessões de gravação deste álbum M&M para viver a cumplicidade artística dos dois, da banda, dos engenheiros de som e todo o staff. Deve ter sido uma Ning Nice. Aliás, este é o resultado. Noto Sangoma, soprado para o mundo inteiro.
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0: E para fechar, mais uma proposta nova de Amostra Sobrinho. Minha Luz. Meu nome é Carlos Mponda e vou ter enorme prazer de contar mais histórias dos sons do meu país daqui a uma semana. Abraço.

0: Vamos a transmitir o programa Sons e Ritmos de Moçambique. A seguir, vamos às notícias em toda a República de Moçambique. São 2 horas.
1: Boa noite, estimado ouvinte. Bem-vindo às notícias apresentadas por Vítor Rufino. O presidente da República, Daniel Chapo, manteve este domingo em Durban um encontro bilateral com o homólogo sul-africano Cyril Ramaphosa. Os dois estadistas passaram em revista aspectos da longa e histórica cooperação entre Moçambique e a África do Sul. Daniel Chapo também reuniu-se com o segundo vice-presidente do Malawi, Enoch Shihana, com quem discutiu a cooperação bilateral entre os dois países. Esta segunda-feira, o presidente moçambicano vai participar na 46ª Cimeira de Chefes de Estado e de Governo da SADC, um encontro focado nos desafios regionais, na estabilidade e no desenvolvimento sustentável. O governo garante não haver ruptura de estoque de combustível, apesar das longas filas verificadas recentemente nos postos de abastecimento, um pouco por todo o país. A garantia é da Diretora Nacional de Hidrocarbonetos e Combustíveis no Ministério dos Recursos Minerais e Energia. Felisbela Cunhete esclarece, no entanto, que a escassez verificada recentemente deveu-se a fatores internos.
2: Últimas semanas passamos, sim, por uns focos de escassez, mas que conseguimos controlar. Podemos associar em algum momento a outros fatores internos, não necessariamente relacionados com uma escassez global, mas fatores internos que estamos a trabalhar em conjunto no sentido de resolver.
1: A Diretora Nacional de Hidrocarbonetos e Combustíveis, Felisbela Cunhete, falava este domingo, no segundo dia do 11º Conselho Coordenador do Ministério dos Recursos Minerais e Energia, que decorre na Ponta do Ouro, distrito de Matutuin, província de Maputo. Já foi restabelecida a corrente elétrica no Hospital Rural de Xicuque e no bairro Eduardo Mondlane, na cidade da Machixa, em Nhambane. A corrente tinha sido interrompida na noite da última sexta-feira, na sequência da vandalização de 2 postos de transformação, num prejuízo avaliado em mais de 3 milhões de meticais. O diretor da empresa Eletricidade de Moçambique, área do serviço ao cliente de Nhambane, Teoclício Ruo, diz que a reposição dos 2 postos custou cerca de 300 mil meticais.
3: Ainda ontem tivemos que fazer mobilização dos materiais, tendo em conta o impacto que havia, e como se sabe, afetava o hospital, vale desculpe, e pouco mais de 400 clientes.